0: turno das eleições.
1: Forças de segurança pública fazem balanço das operações para combater crimes eleitorais. Gabriela Noronha.
2: De acordo com a Polícia Federal, foram apreendidos R$2.850.000 durante a atuação no primeiro turno das eleições.
0: Fim das bets.
1: Sites e aplicativos de apostas deixam de operar no país nesta terça-feira.
0: E prazo para resgatar saldo em plataformas termina hoje. Graziela Mendonça.
2: São mais de R$1.300.000.000 que ainda aguardam resgate nos sites e aplicativos de bets.
1: Outubro Rosa.
0: Mês de falar sobre cuidados com a saúde da mulher e prevenção ao câncer de mama.
1: Saiba como identificar sinais de alerta e onde começar, onde encontrar assistência especializada pelo SUS. Cleide Lopes.
3: O INCA estima 78 mil novos casos de câncer de mama no ano até 2029.
0: Hoje na apresentação da Voz do Brasil, Luciano Seixas e Mariana Jungmann.
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0: As eleições no Brasil transcorreram com tranquilidade, segundo o balanço das forças de segurança que atuaram em todo o país.
1: As principais ocorrências registradas se referem à propaganda eleitoral irregular e tentativa de compra de votos.
0: E os eleitores não tiveram dificuldades para chegar aos locais de votação.
2: Mais de 321 mil profissionais foram mobilizados em todo o país para garantir a segurança das eleições de 2026. O ministro da Justiça e Segurança Pública, Wellington César Lima, destacou o trabalho conjunto do efetivo, que reúne agentes de forças estaduais, Polícia Federal, Tropa de Contingência, Polícia Rodoviária Federal e Força Nacional.
4: Demonstra muita integração, muita coordenação das forças de segurança e os números de fato são muito pequenos, muito irrisórios no que diz respeito às ocorrências de maior relevo.
2: De acordo com a Polícia Federal, foram apreendidos R$2.850.000 em bens e valores durante a atuação no primeiro turno das eleições. Até o fim do domingo de votação, foram instaurados 49 inquéritos policiais e 204 pessoas foram conduzidas para as delegacias. O delegado Henrique Oliveira Santos, chefe da Divisão de Repressão a Crimes Eleitorais, falou sobre a as principais infrações cometidas.
5: O crime que, por exemplo, mais aconteceu, né, o crime de propaganda irregular no dia das eleições, que já era algo esperado. O segundo crime que mais ocorreu no Brasil inteiro foi o crime de compra de votos.
2: A Polícia Rodoviária Federal também divulgou o balanço. O chefe da comunicação social da PRF, Alexandre Castilho, destaca que além do patrulhamento de rodovias, os agentes atuaram na prevenção e no combate a crimes associados ao processo eleitoral.
6: A PRF registrou quase R$1 milhão em dinheiro vivo e cheques bancários. Ainda houve duas interceptações de ônibus que transportavam eleitores irregularmente.
2: A PRF também restringiu no domingo de eleição o tráfego de veículos de grande comprimento e de cargas superdimensionadas. Segundo a corporação, a medida contribuiu para evitar congestionamentos. Reportagem Gabriela Noronha.
1: E termina hoje o prazo para retirar o saldo em sites ou aplicativos de bets.
0: Com a proibição dos jogos, as plataformas de apostas deixam de operar em todo o país a partir de amanhã.
1: Caso o apostador não retire o saldo a tempo, o valor será devolvido pelos bancos a partir do próximo final de semana.
2: São mais de R$1.300.000.000 que ainda aguardam resgate nos sites e aplicativos de bets. O prazo termina às 23h59 desta segunda-feira. A partir desta terça-feira, os sites e aplicativos deixam de operar, conforme o cronograma de implementação da medida provisória que proibiu as bets no Brasil. A orientação para os usuários é acessar as plataformas em que tem cadastro e solicitar a retirada, ainda que o valor seja pequeno. É a situação da maioria das contas. 96% delas tem saldo abaixo de R$ 25,00. E quem possui contas em mais de uma empresa deve conferir em cada uma delas. Os valores que não forem retirados voluntariamente dentro do prazo serão devolvidos pelos bancos entre 9 e 14 de outubro. Caso haja algum impedimento para restituição, a partir de 14 de outubro, os recursos serão transferidos à Caixa Econômica Federal, que ficará responsável pela devolução aos apostadores. Graziela Mendonça para a Voz do Brasil.

0: que estiveram em funcionamento.
1: A portaria também exige que as empresas mantenham os dados cadastrais atualizados e tenham um representante legal no Brasil para cuidar de possíveis pendências.
0: Estamos no Outubro Rosa, mês de conscientização sobre o câncer de mama.
1: O movimento reforça informações sobre fatores de risco, métodos de prevenção e apoio às mulheres diagnosticadas.
0: Este ano, o Instituto Nacional do Câncer reforça a importância dos exames para a detecção precoce da doença.
2: Antônia Josimária de Oliveira Lima, moradora do Rio de Janeiro, descobriu um câncer de mama no finalzinho de 2015 e em 2016 operou o tumor. Fez quimioterapia e ainda hoje segue em acompanhamento no Instituto Nacional do Câncer, o INCA. Para ela, a doença não representou o fim, mas um recomeço.
3: Hoje eu estou bem, graças a Deus. Comecei a ter uma vida diferente. Você aprende a se valorizar, você aprende a se amar.
2: De acordo com o Instituto Nacional de Câncer, o INCA, o câncer de mama é o mais comum entre as mulheres do Brasil e no mundo. A doença se manifesta de várias formas, como, por exemplo, o aparecimento de nódulos, alterações na pele da mama, que fica com aparência de casca de laranja, e secreções no mamilo. O INCA estima 78 mil novos casos de câncer de mama no ano até 2029 e que a detecção precoce da doença é um fator determinante para a cura, como falou a chefe da divisão de detecção precoce do INCA, Renata Maciel.
4: Então, ficar sempre atenta, tocar as suas mamas, sentiu algo diferente, procure o mais rápido possível, porque o diagnóstico precoce ele também permite empregos de terapias menos invasivas, né, menos agressivas, e assim a gente consegue também ter maior chance de cura.
2: O Sistema Único de Saúde oferece gratuitamente todo o tratamento para o câncer. Reportagem Cleide Lopes.
1: E hemocentros de todo o país contarão com recursos federais para a qualificação de serviços.
0: Uma portaria assinada pelo Ministério da Saúde estabelece incentivo federal mensal para aprimorar serviços de hemoterapia.
1: A medida também faz parte das ações para fortalecer a produção nacional de medicamentos derivados do sangue, como a imunoglobulina.
0: O Brasil firmou acordo para ampliar o fornecimento e a transferência de tecnologia do medicamento.
5: A portaria estabelece incentivo federal mensal aos hemocentros de todas as unidades da federação. A medida também prevê melhorias na estrutura dos hemocentros, nos equipamentos e nas condições de processamento e conservação do plasma, componente do sangue utilizado na produção de medicamentos. Além da portaria, também foi anunciado um acordo para ampliar a produção de imunoglobulina e alcançar a fabricação 100% nacional do medicamento utilizado no tratamento de imunodeficiências, infecções bacterianas e alguns tipos de câncer do sangue. Para isso, a empresa brasileira de hemoderivados e biotecnologia, Hemobras, firmou um acordo de cooperação com a empresa chinesa Tiantan Bio. A parceria prevê a cooperação para o registro no país de uma imunoglobulina humana de uso intravenoso. O ministro da Saúde, Alexandre Padilha, comentou a importância desse tipo de acordo de cooperação.
6: Quando a gente tem uma rede mais consolidada, com mais capacidade de incorporação tecnológica, então a gente consegue ter parcerias internacionais e nacionais tão potentes.
5: A Tiantan Bio também vai apoiar a Hemobras na modernização de sistemas e processos, com ações nas áreas de transformação digital, automação e gestão inteligente. Reportagem, Márcia Fernandes.
1: Outubro é também o mês do idoso, um período para dar visibilidade às pautas relacionadas aos direitos das pessoas com mais de 60 anos.
0: No Brasil, essa população cresceu 11,3% em 2012 para 16,6% em 2025, mostrando uma tendência de envelhecimento populacional.
1: Os dados são da síntese de indicadores sociais, realizada pelo Instituto Brasileiro de Geografia e Estatística, o IBGE.
0: E nós conversamos com a pesquisadora Denise Freire, responsável pelo estudo, para saber mais sobre o retrato que ele mostrou da população com mais de 60 anos no Brasil. Acompanhe.
1: Olá, doutora Denise Freire. Prazer ter a senhora conosco aqui. Bem-vinda à Voz do Brasil. A senhora que...

0: conduziu aí a síntese dos indicadores sociais do IBGE, que é por alguns dados sobre envelhecimento da população. E aí a gente quer falar um pouco sobre isso hoje. O principal dado aqui que eu gostaria de começar trazendo é o que trata da população com mais de 60 anos, que cresceu cerca de 53% entre 2012 e 2025, né? A pesquisa apurou o que provocou esse aumento da população idosa, doutora?
1: Olá, é um prazer participar com vocês dessa entrevista. O estudo da síntese mostrou, né, esse aumento da população idosa no período 2012 a 2024. Né? Esse é um aumento que possui vários fatores, né, vários aspectos. Então, a gente pode considerar tanto, né, o aumento da expectativa de vida, melhoria de saneamento, né, melhoria também das condições de acesso a medicamentos e à saúde. Né? E, por outro lado, também a gente tem uma questão da queda da natalidade, né? Então, reduz a participação de crianças e jovens também na nossa população. Então, cada vez mais tem chamado a atenção esse aumento, né, de pessoas idosas na proporção da população brasileira.
2: Esse crescimento da população mais velha já vinha ocorrendo nas décadas anteriores, né? Foi observado algum tipo de aceleração?
1: Sim, tem havido uma aceleração, né, nesse processo de envelhecimento, nessa participação da população idosa dentro, né, do total da população brasileira, né, de acordo com esses aspectos que a gente citou já.
0: Agora, a pesquisa trouxe também dados sobre a idade das pessoas no mercado de trabalho, né? Aliás, é um dos principais focos da pesquisa, é o mercado de trabalho. E ela apontou uma presença expressivamente maior de homens do que de mulheres trabalhando após os 60 anos, não é isso, doutora? A que se deve isso?
1: Sim, exatamente. Historicamente, né, no mercado de trabalho existe uma participação maior de homens do que de mulheres, né, não só entre a população idosa, mas de uma maneira geral. Mas quando a gente faz esse recorte de 60 anos ou mais, cerca de metade dos homens ainda permanecem no mercado de trabalho, enquanto que entre as mulheres é cerca de um quarto. Né? Existe essa diferença importante, né, por gênero, principalmente, em primeiro lugar, por causa das condições previdenciárias. Né? Aos homens realmente é exigido ficar mais tempo, né, trabalhando e contribuindo para conseguir se aposentar. A mulher, como tem normalmente uma dupla jornada, né, ela tem também o trabalho de cuidar de parentes, de cuidar da casa, dos filhos, normalmente tem uma condição previdenciária em que ela exige menos tempo de contribuição do que os homens. Então, aos 60 anos, normalmente é difícil para os homens, né, para a maioria dos homens já ter conseguido se aposentar, então a maioria deles ainda permanece, né, pelo menos metade permanece no mercado de trabalho entre 60 e 69 anos. Né? A partir de 70 anos que a gente conseguiu fazer esse recorte, aí sim que há uma queda expressiva na proporção de homens que ainda trabalham. E mais significativa ainda entre as mulheres. Mas isso se deve também às condições de, assim, a gente tem um mercado de trabalho que tem uma informalidade, né, importante. Então, para as pessoas conseguirem atingir o mínimo exigido pela Previdência Social para conseguir se aposentar, também demora, né? Nem todo mundo também tem uma continuidade de contribuição ao longo da sua vida laboral. Então, isso faz com que as pessoas, mesmo, né, com mais idade, né, mesmo às vezes já atingindo a idade mínima de aposentadoria, ainda não consigam se aposentar por falta de contribuição ainda à Previdência.
2: Outro dado sobre o mercado de trabalho é que a presença, o percentual de idosos empregados vem aumentando, embora tenha sofrido uma baixa aí durante o período de pandemia. E eles também ganham mais do que a média da população, né? A senhora pode comentar um pouco esses dados?
1: Sim, exatamente. O dado de 2024 apontava que cerca de um quarto das pessoas com 60 anos ou mais ainda estava inserida no mercado de trabalho, né? E foi o percentual mais elevado da série, né? Então, a gente observa que a cada ano esse percentual de idosos que participam no mercado de trabalho vem aumentando. Né? Na pandemia foi o menor valor, né, em 2020, porque os idosos justamente precisavam, né, se precaver, né, de contaminação, de doença para pegar a Covid, e realmente a sua participação diminuiu em 2020. Mas desde então, a cada ano, a sua participação vem aumentando e está em uma trajetória de alta. Né? Então, mas assim, são vários fatores, né? Então, assim, além da questão previdenciária também, né, e da questão da informalidade, a gente também pode apontar a questão de arranjos, né, familiares, porque muitos, quando você tem por outro lado uma situação dos jovens, né, com dificuldade de inserção no mercado de trabalho ou de uma inserção muito precária, os idosos acabam permanecendo como principal provedor, né, quando ele participa de uma família, né, com múltiplos membros e que também tem os jovens participando da família. Então, a pessoa mais idosa, que normalmente ganha mais, né, tem mais experiência, então ela vai tender sempre a ganhar uma remuneração mais elevada, né, do que as outras pessoas das outras faixas etárias, né, e ela acaba também servindo como uma pessoa provedora, né, e no ambiente atual que, como eu já falei, dessa dificuldade dos jovens, então cada vez mais a gente vai, eu acredito que a gente vai assistir o aumento das pessoas idosas inseridas no mercado de trabalho, tanto homens quanto mulheres.
0: Muito bem, nós conversamos com Denise Freire, pesquisadora responsável pela síntese dos indicadores sociais do IBGE. Muito obrigada, doutora, pela sua entrevista à Voz do Brasil.
1: Muito obrigada.
2: Como a gente ouviu na entrevista, o Brasil tem cerca de 17% da população brasileira acima dos 60 anos e atravessa uma tendência de envelhecimento populacional.
0: Com esse crescimento, além dos cuidados com a saúde e o bem-estar, é preciso estar alerta para golpes ou crimes virtuais.
2: Apenas no ano passado, o Disque 100 registrou 1000 denúncias de violações virtuais contra pessoas idosas.
0: Além do Estatuto do Idoso, que tipifica crimes contra pessoas com 60 anos ou mais, existem canais de informação e denúncias para proteger esse público.
3: Aos 69 anos, o aposentado Pedro Mesquita não imaginava que pudesse cair no golpe do empréstimo consignado ao atender uma ligação de uma suposta funcionária do banco.
4: Ela propôs que quitava meus débitos no banco com juro bem menor e eu ia pagar parcela bem menor. Foi onde que ela me ganhou. Um empréstimo lá no meu nome com um valor de 24 mil. Não caia nesse golpe como eu caí, porque foi muito fácil. Eu achava que eu não caía em golpe.
3: Crimes virtuais cometidos contra idosos são punidos com maior rigor de acordo com o Código Penal. E o Estatuto do Idoso, criado em 2003, garante que, nesses casos, o idoso tenha atendimento preferencial e que o processo corra de forma mais rápida na Justiça. No ano passado, o Disque 100 registrou 1000 denúncias de violações de direitos de idosos em ambiente virtual. São crimes como golpes, ameaças e exposição. Para levar mais informações às pessoas idosas, o Ministério dos Direitos Humanos e da Cidadania criou uma cartilha, como explica o secretário nacional dos Direitos da Pessoa Idosa, Alexandre da Silva.
5: Nós precisamos sempre garantir autonomia, independência. Temos uma cartilha também no campo da educação para que as pessoas idosas não caiam nos golpes mais conhecidos. E a gente aproveitou esse material falando também de situações que não são golpes, mas podem ser, na mão de pessoas mal intencionadas, oportunidades, né, enviesadas ali, disfarçadas e para gerar um golpe.
3: Os números do painel de dados da Ouvidoria Nacional de Direitos Humanos mostram que as capitais do Rio de Janeiro e São Paulo concentram a maioria das denúncias de violações de direitos das pessoas idosas. As denúncias podem ser feitas pelo Disque 100, que funciona 24 horas todos os dias da semana. Com locução de Nazi Brum, reportagem Graziele Bezerra.
0: Recuperar uma área degradada vai muito além de plantar árvores. É preciso saber se a vegetação conseguiu se restabelecer e se o ecossistema tem condições de se manter sozinho.
2: Para avaliar esse resultado em todo o país, foi criado um sistema com critérios científicos que mostram se a vegetação nativa está sendo recuperada.
0: Os critérios levam em conta as características de cada bioma brasileiro.
6: Recuperar uma área degradada não significa apenas plantar árvores. O verdadeiro desafio é saber se aquela vegetação voltou a funcionar como um ecossistema capaz de sobreviver sozinho. Em um país com 6 biomas e uma das maiores biodiversidades do planeta, essa avaliação sempre foi um dos grandes obstáculos na restauração ambiental. Agora, órgãos federais criaram um sistema único para medir a qualidade da recuperação da vegetação nativa em todo o Brasil. O pesquisador da Embrapa, Daniel Vieira, destacou que a ideia era conseguir obter indicadores precoces, mas que trouxessem segurança quanto à recuperação da área degradada.
7: Se a gente esperar o tempo ecológico para uma floresta voltar a ser floresta, é um tempo muito grande. Então a gente tem pensado em como utilizar indicadores precoces e que sugerem ou tentam garantir que no futuro essa vegetação vai estar num processo maduro.
6: A principal mudança está na forma de fiscalizar. A avaliação passa a verificar se depois de pelo menos 4 anos a vegetação apresenta condições de se manter sem depender de intervenção humana. Para isso, os técnicos vão observar 4 indicadores principais: a cobertura vegetal do solo, a quantidade de plantas nativas que surgiram naturalmente, a diversidade de espécies e a presença reduzida de plantas invasoras. Juntos, esses fatores indicam se a área degradada está seguindo um caminho de recuperação sustentável. Daniel Vieira, da Embrapa, destacou que os indicadores atendem a todos os biomas brasileiros.
7: A gente encontrou indicadores de sucesso que garantem a autossustentabilidade dessas vegetações para os diferentes biomas e formações, para ter um chão comum nesse processo de regularização ambiental e de recuperação da vegetação nativa.
6: Além de dar mais segurança jurídica para projetos de restauração ambiental e reduzir a necessidade de vistorias presenciais, o modelo ajuda o Brasil a acompanhar uma das metas assumidas internacionalmente: recuperar 12 milhões de hectares de vegetação nativa até 2030. Compromisso ligado ao Acordo de Paris e à década da ONU para a restauração de ecossistemas. Reportagem Luana Karen.
2: A Agência Nacional de Proteção de Dados, a ANPD, acaba de lançar uma página na internet exclusiva para receber denúncias contra redes sociais e plataformas digitais que descumprirem as novas regras do Marco Civil da internet.
8: Através da página da ANPD, qualquer pessoa ou empresa pode usar o canal para denunciar plataformas que não ofereçam meios adequados para reportar conteúdos criminosos, anúncios irregulares ou vazamentos de conteúdos íntimos.
2: Para mais informações, acesse gov.br/ANPD.
8: Atenção, gestoras e gestores de políticas públicas de todo o país.
2: O Ministério das Mulheres prorrogou o prazo para o envio das respostas ao Censo de Políticas para as Mulheres. O preenchimento agora pode ser feito até o dia 19.
8: O levantamento busca mapear a estrutura, o funcionamento e a capacidade de atendimento dessas unidades em todo o Brasil.
2: O mapeamento também vai ajudar a conhecer o perfil de quem está na gestão, entender o trabalho feito nos estados e municípios e identificar os serviços e equipamentos oferecidos às mulheres.
8: Mais informações em gov.br/mulheres.
2: E essas foram as notícias do governo federal.
8: Uma realização da Secretaria de Comunicação Social da Presidência da República.
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8: Fique agora com as notícias do Poder Judiciário e do Congresso Nacional. Boa noite.
2: Boa noite para você, até amanhã.
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11: STF é o guardião da Constituição Federal que completa 38 anos hoje.
12: Presidente do TSE conclui primeiro turno das eleições 2026 e projeta mesma tranquilidade para a segunda fase do pleito.
11: STJ forma a maioria para admitir o primeiro processo da história de acordo com o filtro da relevância.
12: Boa noite, eu sou Marcela Luiza.
11: E eu sou Walter Lima.
12: A Constituição Federal completa 38 anos nesta segunda-feira. Promulgada em 5 de outubro de 1988, ela encerrou o período do regime militar e colocou a dignidade da pessoa humana no centro do ordenamento jurídico.
11: O Supremo Tribunal Federal é o guardião da Carta Magna e promove ao longo de toda esta semana eventos para celebrar a data.
12: O primeiro encontro comemorativo ocorreu hoje na Biblioteca do STF.
11: Na ocasião, o presidente do Supremo, ministro Edson Fachin, destacou a importância da democracia prevista no texto constitucional de 88.
13: 38 anos formam o mais longo período de vigência democrática ininterrupta de nossa história republicana. E isso não é obra do acaso, nem de uma só geração. É fruto de escolhas diárias da eleitora que compareceu às urnas ontem, do servidor que cumpre a lei, da juíza que fundamenta suas decisões, da cidadania que reclama, da imprensa que informa, das instituições que se respeitam e cooperam pelo bem do Brasil.
12: A Justiça Eleitoral já se prepara para o segundo turno das eleições gerais de 2026.
11: A afirmação foi feita pelo presidente do TSE, ministro Cássio Nunes Marques, no balanço do primeiro turno das eleições. Na ocasião, ele também destacou a normalidade da votação, a segurança dos sistemas eleitorais e o trabalho realizado em todo o país para garantir o exercício do voto. Guilherme Firmino.
14: Após a apuração, Cássio Nunes Marques agradeceu aos eleitores e aos profissionais envolvidos na eleição e afirmou que a expectativa é de repetir no segundo turno a tranquilidade registrada nesse domingo.
15: Ressalto, todavia, que a eleição não termina quando a votação é encerrada. Ela se completa quando a vontade soberana do eleitorado é conhecida e respeitada.
12: A segunda sessão do STJ formou maioria para admitir o primeiro processo da história da corte para julgamento pelo filtro da relevância.
11: Nesse novo sistema, a questão federal discutida precisa ter relevância econômica, política, social ou jurídica, para além dos interesses das partes. Fátima Uchoa.
16: A análise da relevância foi proposta pelo ministro Sérgio Coquina, presidente da Comissão Gestora de Precedentes do STJ. A discussão é para definir se o condomínio pode cobrar do condômino inadimplente honorários do advogado contratado para ajuizar a ação de cobrança e se há diferença entre essa hipótese e a referente à atuação do advogado fora da justiça. Os votos para definir se a questão apresenta ou não relevância para posterior julgamento de mérito estão sendo tomados em sessão virtual até 7 de outubro e os ministros podem mudar o voto até o final.
12: Começou hoje um mutirão da Justiça do Trabalho para analisar processos que envolvem pessoas com 60 anos ou mais.
11: É a ação em pauta a melhor idade, que vai até sexta-feira em todo o país. Rafael Silva.
17: A mobilização em pauta a melhor idade busca ampliar o acesso à conciliação em casos que envolvam pessoas com 60 anos ou mais. Mas essa é uma ação que deve ser tomada por advogados o tempo todo. Eles devem sempre deixar claro à justiça que aquele processo envolve pessoa idosa e assim chamar a atenção do judiciário para a prioridade no caso.
12: Justiça Federal mantém veto a obras de terminal de gás em Barcarena, no Pará.
11: A decisão atende a pedido do MPF. Vanessa Pereira.
18: A Justiça Federal manteve suspensa a construção de um terminal de gás em Barcarena, no Pará, e proibiu a concessão de novas licenças. A decisão rejeitou o pedido da empresa Termogás e determinou que o empreendimento só avance após a conclusão de estudos técnicos e a consulta prévia às comunidades quilombolas e tradicionais da região. A Justiça também deu 5 dias para o governo do Pará e o INCRA prestarem informações atualizadas sobre o caso.
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12: Uma boa noite.
11: E até amanhã.
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19: Eu sou Paula Groba.
20: E eu sou Humberto Pinheiro.
19: E estes são os destaques de hoje do Jornal do Senado, que começa agora.
21: 13 partidos terão representantes no Senado a partir de 2027.
19: Senadores começam a analisar fim da escala 6x1 nesta terça-feira.
21: Mais de 33 milhões de brasileiros não votaram no primeiro turno, mas ainda podem votar no segundo.
19: Boa noite.
22: Boa noite.
19: O resultado das urnas vai redesenhar o mapa político do Senado a partir de 2027. Serão 13 partidos com pelo menos um representante na casa, em uma composição que reforça a força do PL. A legenda terá a maior bancada, com 28 senadores.
22: Mas o que esses números significam na prática para as votações e para as disputas de poder no Senado? O repórter Rodrigo Rezende explica.
23: A maior bancada é a do PL, com 28 integrantes, seguida pela Federação União Progressista com 12, PT com 9 e MDB com 8. Uma das senadoras eleitas pelo PL foi Carol Ditone, de Santa Catarina.
24: Então, o nosso compromisso é com a moralidade das instituições, dos órgãos públicos. Com certeza, nós vamos trazer mais investimentos, mais respeito com Santa Catarina. Acho que o nosso compromisso é esse.
23: O Partido Novo conseguiu eleger 3 representantes e a Rede Sustentabilidade terá novamente uma senadora, com Luiziane, do Ceará. Também terão senadores os seguintes partidos: Republicanos e PSD com 5 cadeiras, PSB com 4, PSDB e Podemos com 2 representantes cada e PDT com 1 vaga. Dos 32 senadores que tentavam a reeleição, 14 foram reeleitos. Com os dados atuais, a bancada feminina terá 18 representantes em 2027, a maior em um início de legislatura. Uma dessas mulheres é Marília Campos, eleita pelo PT em Minas Gerais.
25: Eu sou uma pessoa que dialogo com todos os segmentos, especialmente aqueles segmentos que são civilizados. E é com essa postura que eu seguirei no Senado.
23: A composição partidária final do Senado será definida com o segundo turno da eleição de governadores em 3 estados: Acre, Amazonas e Tocantins. Nessas unidades da federação, senadores em exercício estão no segundo turno e uma possível vitória dará a vaga para o Senado aos seus suplentes.
19: E o Senado, que toma posse no ano que vem, terá uma combinação de nomes conhecidos e estreantes. 14 senadores foram reeleitos para mais 8 anos de mandato, enquanto 2 ex-senadores estarão de volta à casa.
22: E 38 eleitos vão ocupar o Senado pela primeira vez. É uma renovação que muda o perfil da casa, mas que ainda mantém nomes já conhecidos pelos brasileiros. A reportagem é de César Mendes.
26: Os eleitores de 2 estados decidiram manter os senadores que já estavam no cargo nas 2 vagas em disputa. No Amazonas, foram reeleitos Eduardo Braga, do MDB, e Plínio Valério, do PSDB. Em Sergipe, Rogério Carvalho, do PT, e Alessandro Vieira, do MDB. Outros 10 senadores que já estavam no cargo também foram reeleitos: Márcio Bittar, do PL, no Acre; Lucas Barreto, do PSD, no Amapá; Jacques Wagner, do PT, na Bahia; Cid Gomes, do PSB, no Ceará; Veneziano Vital do Rego, do MDB, na Paraíba; Humberto Costa, do PT, em Pernambuco; Marcelo Castro, do MDB, no Piauí; Eduardo Gomes e Carlos Portinho, ambos do PL, no Tocantins e no Rio de Janeiro, respectivamente; e Stevenson Valentim, do Podemos, no Rio Grande do Norte. Para o senador Alessandro Vieira, o novo Senado terá que ser diferente do atual para atender às expectativas dos eleitores.
27: Ele vai ter que provar para o povo que mereceu essa votação, essa confiança. O Brasil todo espera por um processo de depuração.
26: 2 ex-senadores voltam ao Senado no ano que vem: Renato Casagrande, do PSB do Espírito Santo, e José Medeiros, do PL de Mato Grosso.
19: E na volta dos trabalhos após o primeiro turno das eleições, senadores vão iniciar a análise da proposta de emenda à Constituição que acaba com a escala 6x1. O texto define que trabalhadores terão direito a 2 folgas a cada 5 dias trabalhados.
22: A proposta precisa passar por 5 sessões de debates no plenário antes de ser votada em primeiro turno. Repórter
0: Pedro Pincer.
1: Nesta terça-feira, o Senado deve fazer a primeira sessão plenária para debater o fim da escala 6x1, 6 dias de trabalho e 1 de repouso. Depois de 5 debates em plenário, a proposta de emenda à Constituição poderá ser votada em primeiro turno. Se aprovada, segue para o segundo turno com outras 3 sessões de discussão. A senadora Tereza Leitão, do PT de Pernambuco, destacou que a nova jornada permitirá uma nova dinâmica nas famílias brasileiras.
3: Que a mãe e o pai não cheguem exausto para sentar, mas que cheguem feliz para ainda conversar, brincar, ler com seus filhos e suas filhas.
1: Já o senador Rogério Marinho, do PL do Rio Grande do Norte, lamentou que a PEC obrigue uma forma de contrato entre patrões e empregados.
4: E quando foi feita a modificação da legislação trabalhista de 2017, o único tema que foi consensualizado entre trabalhadores, empregadores e governo foi a necessidade de que preponderasse o negociado sobre o legislado.
1: O texto permite que as empresas tenham até 2 meses para adaptar a jornada para 42 horas semanais depois que a proposta virar lei. A partir daí, terão mais 1 ano para colocar a jornada em 40 horas.
19: E a Comissão de Constituição e Justiça pode aprovar o projeto que autoriza a divulgação de imagens e áudios de crimes em flagrante dentro de estabelecimentos comerciais.
0: A ideia é que o compartilhamento dessas informações ajude na identificação e denúncia de criminosos. As informações com o repórter Bruno Lourenço.
5: O relator, senador Esperidião Amin, do Progressistas de Santa Catarina, afirmou que o objetivo é combater a impunidade por meio da identificação e denúncia dos infratores.
6: É realmente o reino da maldade você ter uma preocupação maior com o delinquente do que com quem sofre a delinquência.
5: Para evitar abusos, o texto exige que o estabelecimento registre um boletim de ocorrência e proíbe a exposição de terceiros que não estejam envolvidos no crime e também prevê a responsabilização do lojista caso haja divulgação indevida de imagens sabidamente falsas. Depois da CCJ, o projeto de lei, que já passou pela Comissão de Segurança Pública, vai ao plenário do Senado.
19: Mais de 33 milhões de brasileiros deixaram de votar no último domingo. E entre os que foram às urnas, quase 6 milhões optaram pelo voto nulo ou em branco.
0: Os números mostram o tamanho da parcela do eleitorado que não escolheu nenhum dos candidatos nas urnas. Repórter Marcela Cunha.
7: O número representa mais de 21% do eleitorado e é o maior desde 1998. Por isso, o TSE informou que vai atuar para aumentar o comparecimento no segundo turno, marcado para o dia 25 de outubro. De acordo com o presidente do TSE, o ministro Cássio Nunes Marques, é preciso intensificar as ações, em especial entre os grupos para os quais o voto não é obrigatório, como quem tem 70 anos ou mais.
8: Não é o ideal, abstenção de 20%. A ideia é intensificar e aperfeiçoar todos os mecanismos disponíveis para a Justiça Eleitoral para que a gente consiga diminuir esse percentual num segundo turno.
7: Segundo o presidente do TSE, a abstenção chega a cerca de 50% entre os maiores de 70 anos e a 20% entre os jovens de 16 e 17 anos. Além das ausências, o primeiro turno registrou 2 milhões e 200 mil votos em branco e 3 milhões e 600 mil votos nulos.
19: E quem não foi às urnas no primeiro turno ainda pode votar no segundo. Basta que o título de eleitor esteja regularizado.
0: A Justiça Eleitoral considera cada turno uma eleição independente. Portanto, a ausência na primeira etapa não impede a participação na votação de 25 de outubro, desde que a situação eleitoral esteja regular. Quem explica é a repórter Luísa Mello.
28: Cada turno eleitoral é tratado como um pleito independente. Então, mesmo sem ter participado da primeira rodada de votos, os eleitores podem ir às urnas no segundo turno. Basta que o título esteja regularizado. A ausência no primeiro pleito precisa ser justificada pelo eleitor até 3 de dezembro. O presidente do Tribunal Superior Eleitoral, ministro Cássio Nunes Marques, ressaltou a importância da participação no primeiro turno.
8: Quero, antes de tudo, agradecer às eleitoras e os eleitores brasileiros que compareceram às urnas e exerceram, mais uma vez, o direito fundamental de escolher os seus representantes.
28: De acordo com dados do TSE, a abstenção bateu recorde este ano, com 33 milhões e 400 mil pessoas que não compareceram às urnas. No segundo turno, a votação é apenas para presidente da República e, dependendo do estado, para governador.
21: Com edição de Paula Groba e trabalhos técnicos de Eliseu Caires, o Jornal do Senado fica por aqui. Acompanhe agora as notícias da Câmara dos Deputados. Boa noite.
19: Boa noite e até amanhã.
2: Jornal Câmara dos Deputados. Câmara amplia a bancada feminina e passa a contar com 109 mulheres.
11: PL elege maior bancada e terá 121 deputados na próxima legislatura.
2: Nicolas Ferreira e Lucas Pavanato superam os 3 milhões de votos.
11: Boa noite. Os brasileiros foram às urnas neste domingo para participar do processo eleitoral.
2: A eleição presidencial de 2026 registrou mais de 119 milhões de votos válidos no primeiro turno, o maior número já registrado nesta etapa da disputa pelo Palácio do Planalto.
11: Os eleitores também votaram para escolher os próximos governadores, senadores, deputados federais e deputados estaduais.
2: Na Câmara dos Deputados, o PL elegeu a maior bancada para a próxima legislatura. A repórter Silvia Munhato explica como fica a correlação de forças na casa a partir do resultado das eleições deste domingo.
12: O PL elegeu a maior bancada da Câmara dos Deputados neste domingo e vai ter 121 deputados na próxima legislatura, que começa em 1º de fevereiro. Em 2022, o partido havia obtido 97 cadeiras. O segundo colocado para a Câmara foi a Federação PT-PCdoB-PV, com 88 deputados, 6 a mais que na última eleição. Além do PL e da Federação PT-PCdoB-PV, ganharam deputados em relação ao total eleito em 2022, o PSD, Republicanos, Podemos, Novo e Missão. O Novo teve um aumento de 3 para 10 deputados. Entre os que perderam, destaque para a Federação União PP, que passou de 105 para 87. PSDB Cidadania perdeu 7 cadeiras, chegando a 11. E o PDT ficou com 6 deputados, uma perda de 10 cadeiras. PSB e PSOL Rede mantiveram uma bancada de 15 deputados. Os outros que registraram quedas foram MDB, PRD Solidariedade e Avante. Em entrevista ao programa Painel Eletrônico da Rádio Câmara, a consultora legislativa Manuela Nonô cita o crescimento de partidos como PL e Novo como exemplo de uma eleição ideológica e mais à direita.
13: Eu acho que essa foi a eleição dos partidos ideológicos. Seja de um lado, seja de outro, essas agremiações ganharam, foram premiadas pelos eleitores. Os partidos catch-all, aqueles que vale tudo, o famoso centrão, de uma forma geral ele perdeu, tanto na Câmara quanto no Senado. E isso não se deve somente ao eleitorado. Também se deve à reforma do sistema político brasileiro que tem acontecido, que tem colocado aí cláusulas de barreira, que proibiu as coligações nas eleições proporcionais. Isso tudo está depurando o sistema, devagar, mas continuamente.
12: Também em entrevista ao Painel Eletrônico, o professor de Ciência Política da Universidade de Brasília, André Borges, afirma que foi uma eleição plebiscitária, citando a definição de segundo turno para presidente, que será disputado entre o senador Flávio Bolsonaro e o presidente Lula.
14: Ele mostra, né, um certo padrão, né, no comportamento do eleitorado, no que diz respeito ao fato de que quando a gente tem uma eleição, né, em que o presidente em exercício no cargo concorre à reeleição, invariavelmente, né, esse pleito ele acaba se tornando uma espécie de plebiscito sobre o governo. E eu acho que o grande desafio da campanha do Lula, né, sempre foi o fato de que ele não conseguiu, né, ao longo da campanha, melhorar os índices de aprovação do governo, né?
12: Os dois especialistas explicam, porém, que o sistema ainda mantém vários partidos e com resultados diversos nos estados. Portanto, a Câmara manterá, por exemplo, deputados mais voltados para a busca de recursos para suas regiões. E a falta de uma decisão sobre o executivo no primeiro turno deverá, segundo eles, adiar votações mais polêmicas. Dos 513 deputados federais eleitos, 183 vão exercer seu primeiro mandato na Câmara dos Deputados. Esse número representa uma taxa de renovação de 35,67%. Já o número de deputados reeleitos é de 301, 58,6% do total de deputados que foram eleitos titulares nas eleições de 2022, ou suplentes que foram efetivados como titulares ao longo da atual legislatura. Da Rádio Câmara de Brasília, Silvia Munhato.
9: Eleições.
11: Novas deputadas serão 21% do total de parlamentares na Câmara, percentual acima da atual legislatura, mas ainda abaixo do total de mulheres na população brasileira. A repórter Paula Bittar traz uma análise sobre o crescimento da bancada feminina para a próxima legislatura.
10: O número de mulheres eleitas para a Câmara aumentou, mas a representação feminina entre os deputados continua muito abaixo da proporção da população. A partir de 1º de fevereiro do ano que vem, as mulheres representarão 109 dos 513 parlamentares da Câmara, 19 a mais que o número atual. Ainda assim, enquanto são mais de 51% da população brasileira, serão pouco mais de 21% dos deputados federais. 59 delas, ou 54%, foram reeleitas. A federação composta por PT, PCdoB e PV elegeu a maior parcela de mulheres, somando 34 cadeiras, o equivalente a 31% da representação na casa. Os colégios eleitorais do Sudeste foram os principais responsáveis pela formação dessa nova bancada. São Paulo elegeu 16 deputadas, concentrando 14,7% de todas as cadeiras ocupadas por mulheres na casa. Logo atrás, Minas Gerais e Rio de Janeiro garantiram 11 e 10 parlamentares, respectivamente. Fora do eixo Sudeste, Bahia, Pernambuco e Santa Catarina destacam-se com 6 deputadas eleitas em cada estado. Por outro lado, Distrito Federal, Piauí e Roraima encerraram a apuração sem eleger mulheres para a nova legislatura. A deputada Érica Hilton, do PSOL de São Paulo, foi reeleita como a mulher mais votada da história da Câmara dos Deputados, com 1,5 milhão de votos conquistados. Hilton foi uma das duas primeiras mulheres trans eleitas para a Câmara ao lado de Duda Salabert, do PSOL de Minas Gerais, em 2022. Em Minas Gerais, Duda Salabert aparece como a terceira mais votada, com quase 230 mil votos e também deve assumir um novo mandato. Magda Morfato, do PL de Goiás, aos 77 anos, será a integrante com mais idade em exercício na casa. A cientista política Hanna Marussi considera positivo o aumento na bancada feminina e atribui essa elevação ao financiamento das campanhas.
15: Os partidos tinham até 8 de setembro para fazer o repasse para mulheres, pessoas negras e indígenas e, de um modo geral, esse prazo foi cumprido. Claro que tiveram partidos que individualmente não cumpriram, mas no montante geral do Fundo Especial de Financiamento de Campanha, esse dinheiro foi destinado. Então, tanto o montante quanto o momento em que ele entra faz toda a diferença para a eleição de mulheres.
10: Na análise da composição da bancada, a cientista política ressalta que ela se divide principalmente em esquerda e direita, com o centro esvaziado. Hanna Marussi aponta, por outro lado, que no Senado a votação foi expressiva para mulheres de direita.
15: A gente tem um crescimento expressivo também de mulheres eleitas, porém, essas mulheres, muitas delas, se colocaram e fizeram sua campanha deslocada de valores ligados aos direitos das mulheres, algumas até se posicionando contra o voto feminino. Então, a gente tem um crescimento de mulheres muito mais ligadas ao conservadorismo, muito mais ligadas ao espectro de direita no Senado. E isso é uma tendência do Senado como um todo, né? O crescimento do conservadorismo no Senado foi bastante expressivo. A direita agora, pela primeira vez, é maioria no Senado Federal.
10: Para o Senado, entre as 54 vagas em disputa, 12 foram para mulheres. É o maior número de senadoras eleitas em um mesmo pleito desde a redemocratização. Até então, o recorde havia sido registrado em 2002, quando 8 mulheres conquistaram cadeiras na casa. Em 2018, última eleição em que também foram renovados 2/3 do Senado, 7 mulheres foram eleitas. Com o resultado, a bancada feminina deve passar das atuais 15 para 18 integrantes a partir de 2027. Da Rádio Câmara de Brasília, Paula Bittar.
9: Política.
2: Campeões de votos ajudam a ampliar as bancadas de seus partidos na Câmara. Antônio Vital tem as informações.
16: O resultado final das eleições para deputado federal apontou a existência de candidatos muito bem votados que funcionaram como puxadores de votos para seus partidos e acabaram contribuindo para que outros parlamentares, que não teriam individualmente votos suficientes para se eleger, também conquistassem uma vaga. Puxadores de votos são aqueles candidatos que obtiveram votação acima do chamado quociente eleitoral, que é o cálculo usado para apontar quantas vagas cada partido tem por estado. Foi o caso, por exemplo, de dois deputados do PL, Nicolas Ferreira, em Minas Gerais, e Lucas Pavanato, em São Paulo. Os dois receberam mais de 3 milhões de votos e ajudaram a ampliar a bancada do PL na Câmara. Em Minas Gerais, o PL elegeu 21 deputados, sendo que 9 deles não teriam sido eleitos sem os votos de Nicolas. Um deles, Sargento Melo Casal, acabou eleito com apenas 25 mil votos. Em São Paulo, os votos a Pavanato ajudaram a eleger 7 deputados que não teriam votos suficientes entre os 19 eleitos pelo PL. Isso porque, na eleição para deputado, os votos são computados para o partido ou federação do candidato. Quanto maior essa soma, mais cadeiras o partido tem. Também em São Paulo, a deputada Érica Hilton recebeu mais de 1,5 milhão de votos, o que ajudou o partido dela, o PSOL, a conquistar 6 vagas na Câmara, uma a mais do que teria direito se não fossem contabilizados os votos para o partido. O ponto em comum entre os campeões e as campeãs de votos é a campanha com forte presença nas redes sociais. Para o cientista político André Borges, da Universidade de Brasília, a campanha pelas redes sociais é uma nova maneira de fazer política que veio para ficar.
14: Candidatos mais localistas, né, ex-prefeitos, ex-vereadores, geralmente eles vão ter aquela votação ali mais concentrada, né, no seu município. E o que a gente observa nos últimos anos é que a campanha através da rede, ela me permite chegar a um custo relativamente baixo, né, a eleitores que estão espalhados ali, né, pelo território do estado, né? Então você passa a ter um tipo diferente de campanha, né? Eu acho que é um novo jeito de fazer política que veio para ficar e que está abrindo espaço também para a ascensão de novas lideranças.
16: Consultora legislativa da Câmara dos Deputados, Manuela Nonô, também relacionou a presença nas redes sociais ao resultado da votação.
13: Quando você se torna conhecido pelas redes sociais, se torna quase natural você ter uma votação, embora essas realmente tenham sido extraordinárias. Eu quero dizer aqui que o Nicolas sozinho teve 27,41% dos votos válidos de Minas. O PL fez 19 cadeiras. Sem o Pavanato, ficaria 12. Então, o Pavanato deu 7 cadeiras para o PL. Ele teve 47,26% de todos os votos do PL de São Paulo. Isso é muita coisa.
16: Outros candidatos também ajudaram a ampliar a bancada de deputados em seus estados graças à grande quantidade de votos. André Fernandes, do PL, foi eleito com quase 700 mil votos no Ceará, mais de 12% dos votos do estado. E Júlia Zanatta, também do PL, recebeu 560 mil votos, o equivalente a 13% de todos os votos de Santa Catarina. Também foi eleito com 13% dos votos no Distrito Federal o candidato Fábio Félix, do PSOL. Na Rádio Câmara de Brasília, Antônio Vital.
17: Trabalho.
11: A notícia de que postos de gasolina estavam obrigando as frentistas a trabalharem de biquíni motivou um debate sobre os limites das empresas na definição dos uniformes de seus funcionários.
2: A questão chegou à Câmara dos Deputados, onde uma proposta foi apresentada para impedir que as vestimentas nas empresas violem a dignidade do trabalhador. O repórter Luiz Cláudio Canuto tem os detalhes.
18: Está na Comissão de Constituição e Justiça da Câmara dos Deputados projeto que cria regras para uso de uniformes de trabalhadores. A intenção é evitar a violação da dignidade do empregado. Atualmente, a CLT define que cabe ao empregador definir o padrão de vestimenta dos empregados, sendo permitida a inclusão no uniforme de logomarcas da própria empresa ou de empresas parceiras e de outros itens de identificação relacionados à atividade desempenhada. A proposta proíbe diferenças que destoam da finalidade da profissão e veda a imposição de roupas que provoquem riscos físicos ou ambientais desnecessários. A autora do projeto, deputada Laura Carneiro, do PSD do Rio de Janeiro, explicou o que a motivou a apresentar a proposta.
20: Na verdade, esse projeto surge de uma modinha que apareceu de que as mulheres tinham que estar no posto de gasolina vestidas de biquíni, como se a pessoa vai pôr gasolina apenas para ver aquelas mulheres seminuas. E isso é um completo absurdo, um desrespeito às mulheres brasileiras, um desrespeito ao corpo, um desrespeito à identidade e, muito mais, um desrespeito à profissional. Você não está tratando de uma mulher que vai vender o seu corpo. Ela está vendendo um produto e ela não tem que utilizar o seu corpo para isso. É um completo absurdo. É entender que a mulher é um objeto. É tudo que a gente batalha, é o que alimenta essa política do machismo, né? O que alimenta essa visão torpe de que mulher é objeto, e é isso que a gente combate todos os dias. Então não faz nenhum sentido a gente não ter apresentado esse projeto, e eu espero que ele seja aprovado.
18: O texto original proibia qualquer uniforme que expusesse o corpo de forma indevida ou que fosse incompatível com a natureza do trabalho e determinava que as normas internas das empresas sobre uniformes deveriam observar critérios de conforto e respeito à diversidade corporal. Na Comissão de Trabalho, a relatora, a deputada Rogéria Santos, do Republicanos da Bahia, optou por uma redação que retirasse o caráter moralizante da proposta e preservasse a autonomia das empresas na gestão da força de trabalho. A comissão acompanhou a sugestão da relatora. Pelo texto aprovado, o empregador não pode exigir dos empregados o uso de vestimentas incompatíveis com a finalidade da atividade. A proposta aguarda a avaliação da Comissão de Constituição e Justiça. Se aprovada, poderá seguir diretamente ao Senado. Para virar lei, precisa ser aprovada pelos deputados e senadores e depois ser sancionada pela Presidência da República. Da Rádio Câmara de Brasília, Luiz Cláudio Canuto.
21: Segurança Pública.
11: Comissão aprova a realização de campanha contra a divulgação de dados de autor de crimes em escolas. A repórter Maria Neves tem os detalhes.
3: A Comissão de Segurança Pública da Câmara dos Deputados aprovou o projeto que prevê a realização de campanhas de conscientização sobre a divulgação de dados pessoais de autores de homicídios em escolas. Pela proposta, as ações deverão incentivar a cobertura jornalística responsável e ética que priorize o interesse público. O texto original do deputado Dr. Jaziel, do PL do Ceará, proíbe a divulgação de informações como nome e foto do autor de crimes cometidos com o objetivo de provocar terror social ou generalizado. Dr. Jaziel propõe, inclusive, punições para quem incorrer na conduta, mesmo para os meios de comunicação. O relator na Comissão de Segurança Pública, deputado delegado Paulo Bilinski, do PL de São Paulo, no entanto, recomendou a aprovação da versão apresentada pelo relator na Comissão de Comunicação, deputado Kleber Verde, do MDB do Maranhão. Kleber Verde considera que proibir veículos de imprensa de divulgar nomes de pessoas envolvidas em crimes de terrorismo consiste em censura prévia, o que é proibido pela Constituição.
4: Apesar de reconhecermos os nobres desígnios esculpidos da concepção desses projetos de lei, suas concepções materiais violam o comando constitucional que veda a censura prévia, tornando-se incompatíveis com a sistemática do nosso ordenamento constitucional.
3: O projeto que prevê a realização de campanhas de conscientização sobre a divulgação de dados pessoais de autores de homicídios em escolas ainda será analisado pela Comissão de Constituição e Justiça. A proposta também terá de ser votada pelo plenário e, se aprovada, terá de seguir para o Senado. Da Rádio Câmara de Brasília, Maria Neves.
17: Termina agora o Jornal Câmara dos Deputados, produzido pela Rádio Câmara, com trabalhos técnicos de Everson Urani e apresentação de Luciana Vieira e José Carlos Andrade. Uma ótima noite para você.
11: O Jornal Câmara dos Deputados volta amanhã. Fique agora com as notícias do Tribunal de Contas da União.
21: Minuto do TCU.
22: O Tribunal de Contas da União avaliou a atuação do governo federal diante dos apagões de energia em São Paulo. A fiscalização analisou a atuação do Ministério de Minas e Energia e da Agência Nacional de Energia Elétrica no acompanhamento dos serviços da empresa Enel. A concessionária atende mais de 8 milhões de consumidores em 24 municípios, incluindo a capital paulista. O TCU constatou que o tempo médio para restabelecer a energia passa de 10 horas e está acima das médias nacional e estadual. Desde que assumiu a concessão, em 2018, a Enel acumulou mais de 320 milhões de reais em penalidades. O contrato termina em 2028. Por isso, o TCU determinou que o Ministério e a agência reguladora apresentem, em 60 dias, cronograma para garantir a continuidade do serviço. 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
1: 22 horas e 26 minutos.

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3: Não se perca na hora, 23 horas e 19 minutos.

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3: Hora certa, 23 horas e 31 minutos.

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3: Meia-noite e três.
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0: Meia-noite 32.
2: Como é esse exemplo dessa moda aqui, só eu e você, meu irmão?
3: Nós dois.

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2: 1:32.
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0: 1:51.
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2: Rádio Gazeta FM, 2 horas e 5 minutos.

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2: 2:32.

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3: 3 horas e 2 minutos.

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3: Rádio Gazeta FM, 3 horas e 33 minutos.

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1: Bom dia com a Gazeta, 5:03.
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1: Gazeta, bom dia, 5 horas e 10 minutos.

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0: Gazeta 92.9, 5 horas e 22 minutos. Bom dia.

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3: Olha a hora na Gazeta, 5:34. Bom dia!

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1: Meninas de cabelo, tio, lembra?
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1: É, tio.
0: É mesmo, orelhas de camelo. 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
1: E aí, minha gente, bom dia, bom dia. Tudo bem? Tudo certo contigo? Se tá bom por aí, então tá excelente. Porque a nossa intenção, você sabe, né? É fazer com que as coisas fiquem, no mínimo, um pouquinho melhores ainda. Eu sou o Alessandro Tavares, mas numa boa você pode me chamar de amigo. E a partir de agora é naquele esquema feliz e contente, com Deus à frente sempre, sempre que nós vamos é juntos. Na mais pura emoção e nas boas vibrações das ondas do rádio, trazendo música e informação para você nesse começo de manhã, até às 9 horas. Nós vamos juntos aqui na programação do nosso Conectado, na programação dos 92.9 da Rádio Gazeta. Bom dia para você que tem por casa, tomando o teu café da manhã, tomando o teu mate na companhia da 92. Nosso muito obrigado pela sua companhia, pelo seu carinho nesta manhã de terça-feira, hoje, dia 6 de outubro. Bom dia para você que tá aí já no seu local de trabalho. Bom trabalho, boa jornada para todo mundo, que façamos juntos uma excepcional terça-feira, uma terça-feira produtiva, de bons negócios, de boas vendas para quem é das vendas, né? Que tenhamos de fato uma terça-feira maravilhosa para cada um. E um bom dia todo especial também para o amigo motorista, porque tem muita gente que nos leva de carona pelas ruas da cidade, pelas estradas da região, nesse comecinho de manhã. Para todo mundo, nosso muito obrigado pela companhia. Gente, tempo nublado, temperatura tá batendo na casa dos 16 graus nesta manhã de terça-feira. E claro que aqui na programação dos 92.9 do rádio, a sua interação com a gente é sempre muito bem-vinda. No 991-83-6300, para você mandar o teu alô, deixar teu recado, fazer parte aqui da programação e, claro, fazer parte conosco aqui da programação do nosso Conectado em mais um dia. Um abraço para nossa querida amiga Cristiane Silva de Oliveira, também tá sempre na companhia. Manda o seu bom dia, sua mensagem desta terça-feira para ti também, Cris. Uma excelente produtiva manhã. Bom dia também para os amigos que estão aí se preparando para ir pro trabalho, né? Seu João Azevedo também tá sempre na companhia. Vamos para mais um dia, né, seu João? Um abraço, meu amigo, bom trabalho também, uma excelente terça-feira e uma boa semana, viu? Tudo de bom. São 6 da manhã agora com 5 minutos e o nosso encontro nesta manhã começa hoje no embalo de Guilherme Santiago cantando Azul. Bom dia para você.

0: Cláudio e Matheus, marcando presença aqui na sintonia do nosso Conectado nessa manhã de terça-feira, hoje dia 6 de outubro, gente. Já se passaram 279 dias deste ano e faltam apenas 86 dias para passarmos a régua definitivamente em 2026, né? Bom dia para você na sintonia aqui do nosso Conectado. Mandar um abraço pro pessoal que tá pegando estrada de rádio ligado com a gente aqui na programação da Gazeta. Bom dia aí para o André, né? Motorista jovem de apenas 29 anos, realizando o seu sonho na estrada, né? E está rumando aí com vitrine, né? Um rodotrem carregado com destino a Roraima, logo ali, né, tchê? Cerca de 3.600, 4.000 quilômetros de estrada ainda. Valeu pela companhia, André. Obrigado pelo carinho e pela audiência. Boa viagem, meu querido. Tudo de bom. Uma excelente semana e boa viagem pra você, tá certo? Valeu, valeu pela audiência. Agora, gente, são 6 horas da manhã com 14 minutos. 6:14. A temperatura tá na marca dos 16 graus e é da previsão do tempo que a gente fala pra você agora aqui na programação.
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0: Olha, gente, ontem tinha uma chuvarada marcando aqui pra Carazinho, pra região, projetava aí nos mapas aí mais de 50 milímetros, choveu, mas não choveu tudo aquilo de volume de chuva que tava indicado, né? Pra hoje, no estado, a tendência

0: de precipitação acaba ficando menor, né? E para alguns pontos a nebulosidade aumenta e a temperatura aí fica variando hoje numa média geral no estado, entre 15 e 22 graus. Vamos falar especificamente aqui de Carazinho, como é que fica para esta terça-feira e para os demais dias dessa semana? Para esta terça-feira, gente, a probabilidade de chuva assim é bem pequena mesmo, né? Pode ter de fato essa garoa, talvez uma pancadinha de chuva, mas que se acontecer não deve passar da casa dos 5 milímetros, tá? O tempo vai ficar meio que nublado durante a maior parte do dia, só até aparece em alguns momentos, mas sempre entre nuvens, tá? A projeção de temperatura máxima pra gente também é na marca aí dos 23 graus de máxima para hoje. Para amanhã, quarta-feira, também tempo firme durante a maior parte do dia, não dá para se descartar a possibilidade que tenha assim uma garoa entre o meio da tarde para o final da tarde, né? Mas não é muito volume de chuva não, cerca de 2 minutos no máximo se ela se confirmar. A temperatura para amanhã também entre a mínima de 16 e a máxima que chega aos 27 graus, apesar do tempo nublado. Sol aparece entre nuvens também na quarta-feira. Agora, na quinta-feira, aí sim a chuva retorna. Na quinta-feira tem previsão de uma chuva de 45 milímetros aproximadamente aqui para nós. A temperatura varia entre a marca dos 19 e a máxima que chega aos 22 graus. Essa chuva na quinta-feira, ela já chega de manhã. À tarde ainda tem algumas pancadas, mas à tarde o sol até sai a aparecer. Na próxima quinta-feira, esta é a condição. E na sexta-feira também tem chuva, tem uma chuvarada prevista para sexta-feira. É claro que os mapas eles se atualizam de hora em hora, mas para sexta-feira, dia 9, para você ter uma ideia, tem uma chuva que está indicando entre 55 e 60 milímetros aproximadamente, tempo severo, chuva forte durante todo o dia, manhã, tarde e noite para a próxima sexta-feira, com temperatura variando entre a mínima de 18 e a máxima que chega aos 21 graus. E pelo desenho, essa chuva ela se mantém na região pelo menos até sábado, né? Sábado também tem previsão aí de pancadas de chuva na ordem de 15 a 20 milímetros aproximadamente, mas depois do domingo o tempo abre. E o feriado da segunda-feira, dia 12, pelo menos por enquanto também vai desenhando chuva aqui para nossa grande região. Neste momento, temperatura está na marca dos 16 graus. Bom dia para você ligado na programação da Gazeta, uma excepcional manhã de terça-feira para todo mundo.
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0: Bom dia também para os nossos amigos agricultores, falando dos indicadores econômicos e agrícolas no preço da soja para hoje, minha gente. Ontem na negociação do soja, o mercado fechou a R$137 e esse é o preço de baliza do soja para nossa região nesta hoje terça-feira. Soja 137 teve um recuo no preço da soja, milho no valor de 61 e o trigo PH a partir de 78 no valor de R$75. Portanto, 75 para o trigo, 137 para a soja, milho no valor de 61. Já quanto ao dólar, ontem o dólar caiu, né? E a Bovespa subiu 8% ontem, bateu nos 207 mil pontos depois aí do primeiro turno. Nós tivemos aí o dólar ontem com uma queda de 4,12%. O dólar chegou a ser negociado aí a 4,94 durante a tarde, chegou a pico de 5,1 e fechou a R$5, né? O dólar ontem, portanto, a moeda americana. Agora, gente, são 6 horas da manhã com 18 minutos. 6:18. Bom dia. Dia para você na sintonia do nosso Conectado. Vem com a gente até às 9 horas da manhã. Nós vamos juntos com música e informação para você. Quero mandar um abraço e também agradecer o carinho e a companhia da nossa querida amiga Dona Carmen. Ô, Dona Carmen, também ligadinho, ligado com a gente aqui na programação, passando para desejar uma excelente, abençoada terça-feira para todo mundo que ela escuta. Para a senhora também, Dona Carmen, que essa terça-feira seja maravilhosa, repleta de coisas boas e pensamento positivo nas coisas boas da vida, né? Hora de mais som aqui na programação do nosso Conectado. Vamos trazer Zé Neto e Cristiano para cantar pra gente agora?

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0: som com o milionário José Rico aqui na programação da sua Rádio Gazeta, matando saudade daquelas modas prateleira de cima.
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0: É música e informação para você no seu começo de manhã no Conectado, sempre para o oferecimento de lojas Quero Quero. 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E olha, gente, um homem morreu ontem à tarde no município de Lometoque, a princípio por uma descarga elétrica no bairro Santo Antônio. Segundo informações repassadas à Brigada Militar, durante o atendimento da ocorrência, a vítima realizava a limpeza e manutenção de placas solares no telhado de uma residência, um ponto comercial do município de Lometoque, no bairro Santo Antônio, quando ocorreu o acidente. Ele teria encostado em um cabo de alta tensão. A princípio ele estava com uma espécie de vassoura, né, que tem um cabo de alumínio, que encostou no cabo de alta tensão. As circunstâncias exatas do episódio ainda serão apuradas agora pela Polícia Civil, né, e os encaminhamentos da própria perícia. O corpo de bombeiros aqui de Carazinho chegou a ser chamado junto com o SAMU de Lometoque para os devidos procedimentos de levantamento, mas a vítima já tinha morrido no próprio local. A Brigada Militar e a Polícia Civil também foram acionadas para isolar o local para o trabalho da perícia. A vítima foi identificada como Maicon Rodrigo Lenz, que é morador da região, né? Agora são 6:28, 6:28. Bom dia para você na Cinturinha da Gazeta. Vem com a gente com o Conectado até as 9:00 AM. Música e informação para você. Claro que aqui na programação do 92, a tua interação com a gente é muito bem-vinda através do 99183-6300. 99183-6300. Um abraço para Suelen, lá no bairro Santa Terezinha. Também está sempre de rádio ligado com a gente, que está tomando o seu café da manhã, se preparando para mais um dia de trabalho e na Cinturinha da Gazeta. Beijão para você, Suelen. Boa jornada, tudo de bom. Bora de mais som aqui na programação do Conectado. 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

de Paulo e Paulino aqui na Sintonia da Gazeta, no nosso Conectado. Não perde a hora, viu, gente? Agora são 6:36, 6:36. Bom dia pra dona Ivonete. A dona Ivonete Zanetti tá aqui no centro de Carazinho, de rede ligada com a gente. Alô, dona Ivonete. Beijão pra senhora, uma abençoada terça-feira pra senhora e pra família também. Obrigado pelo carinho e pela audiência, uma excelente manhã. Gente, agora são 6:36. Mandar um abração também, agradecer a companhia de todos os dias aqui na programação da Gazeta, do nosso amigo seu Ernesto Silvano Rônio, lá no bairro Oriental, né? Seu Ernesto, também com a família, tá sempre na escuta aqui na programação. Obrigado pela audiência de vocês, uma excelente e produtiva manhã de terça-feira, tá bom, seu Ernesto? Um abraço pro amigo e tudo de bom. Gente, agora são 6:37 e ontem à tarde, a Polícia Rodoviária Federal de Sarandi fez uma apreensão expressiva de drogas. Ontem à tarde, a Polícia Rodoviária Federal apreendeu 5,5 kg de skunk e também 1 kg de haxixe durante a abordagem na BR-386 em Sarandi. O motorista foi preso em flagrante por tráfico de drogas. Durante a operação de combate ao crime, os policiais abordaram o veículo Onix com placas de Belo Horizonte, esses veículos que são locados, né? Na vistoria, encontraram entorpecentes dentro de uma bolsa de viagem no porta-malas do carro. O motorista, de 27 anos de idade, que é morador de São Leopoldo, informou que levaria a droga para a região metropolitana de Porto Alegre. O homem, o carro e a droga foram encaminhados à Polícia Civil de Sarandi para o registro da ocorrência. Agora, 6:37, 6:37. Bom dia para você na sintonia do Conectado. Zezé de Camargo e Luciano cantam pra gente. Diz pro meu olhar. Bom dia pra você.

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Na tua companhia, de bem com a vida, feliz e contente com Deus à frente, sempre, sempre. É assim que a gente segue com você para mais uma manhã aqui na programação da Gazeta, no nosso Conectado Música e Informação para você. 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E olha, gente, o número de emplacamentos de veículos bateram recorde para o mês de setembro no Brasil. Foram registrados 509.686 unidades, um crescimento de 8,32% na comparação com setembro de 2025 e um aumento de 1,15% sobre o mês de agosto. Os dados foram divulgados ontem pela Federação Nacional das Distribuidoras de Veículos Automotores. Esse resultado engloba a venda de automóveis comerciais leves, que são as picapes e furgões, ônibus e caminhões, motos e implementos rodoviários, como reboques e carrocerias. Considerando o acumulado do ano, entre janeiro e setembro, a alta é de 14,41%, com mais de 4 milhões e 200 unidades emplacadas no mercado nacional. Agora são 6 horas da manhã, com 45 minutos, faltando 15 para 7 da manhã. Daqui a pouquinho tem a participação também do Padre Matheus Daniele, trazendo a sua mensagem de amor, de fé e de reflexão aqui na programação da Gazeta. Vamos de mais som? Vamos recordar mais uma? Agora com Gen Giovanni.

Gente, Jetson, marcando presença aqui na sintonia do nosso Conectado. Gente, olha, a OMS e os órgãos relacionados à saúde estão de olho no que aconteceu na Europa, onde uma funcionária de um laboratório do Instituto de Pesquisa sobre Pestes na região da Sibéria adoeceu e faleceu em circunstâncias ainda não reveladas, levando as autoridades a colocar dezenas de pessoas em quarentena e fazendo com que o chefe do órgão regulador de saúde da Rússia se deslocasse para a região para apurar o que aconteceu. A morte gerou temores relacionados à saúde pública nas redes sociais, mas as autoridades afirmaram ontem que a situação estava sob controle. A Organização Mundial da Saúde afirmou que, com base nas informações disponíveis, o risco à saúde pública para a população em geral parece ser baixo. Novas avaliações de risco serão realizadas assim que informações forem divulgadas pela organização. O presidente dos Estados Unidos, Donald Trump, diz que a morte de um grande problema para a Rússia e se ofereceu para ajudar Moscou a lidar com a situação. Há uma preocupação, né, de que a peste seja endêmica na Sibéria, local do primeiro surto humano pré-histórico conhecido, já que a bactéria que causa a doença está presente em outros pequenos mamíferos selvagens. O vetor da doença são pulgas desses roedores. No entanto, é raro que russos adoeçam da peste, embora em outras partes do mundo, especialmente na África, há risco de casos todos os anos. A peste se apresenta em três formas que afetam diferentes partes do corpo. A peste pneumônica, com uma infecção nos pulmões, faz com que o paciente espalhe gotículas infecciosas pelo ar ao tossir. Se diagnosticada rapidamente, pode ser tratada com antibióticos, mas se não for tratada, pode ser fatal em 6 dias. A mídia da Rússia local identificou a mulher como Daria Sipilova, funcionária do Instituto de Pesquisas no extremo oriente da Sibéria. Houve relatos contraditórios sobre o que a funcionária fazia e cuja idade informada seria 28 anos e havia adoecido, mas as autoridades afirmaram que ela havia morrido de pneumonia de origem ainda não determinada. Por isso, dessas circunstâncias da investigação. Agora são 8h54, 8h54. Bom dia para você na sintonia da Gazeta. Bora de mais som, já tem a participação do Padre Matheus Daniele, vão trazendo aqui na programação agora, Zezé de Camargo e Luciano.

Zezé de Camargo e Luciano, aqui na Sintonia da Gazeta. Agora, 6:58, 6:58. Bom dia pra Adélia Gomes, também interligada com a gente, né? Tinha falado 8 alguma coisa, que isso, gente? Não, não, não se apavore não, são 6:58, bom dia pra você, valeu pela companhia, Adélia, beijão, uma ótima terça-feira. Onde mais som antes da participação do Padre Matheus? César Menotti e Fabiano.

0: César Menotti e Fabiano, cantando pra gente aqui na sintonia do nosso Conectado, agora 7:01, e aqui na programação tá chegando a participação do padre Matheus Daniele, trazendo pra gente a sua mensagem de amor, de fé e de reflexão nesse comecinho de manhã. 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
2: Olá, ouvintes, galerinha da 92.9. Terça-feira e já estamos aí no dia 6 de outubro, bem corridinho esse mês, semana que é véspera também da Romaria Arquidiocesana, a 45ª Romaria de Nossa Senhora Aparecida em Passo Fundo, e esse momento todo especial em que nós nos encontraremos na Casa da Mãe Aparecida para celebrar a festa do seu filho Jesus Cristo, ele que veio morar entre nós. Maria colaborou dizendo o seu sim. O evangelho de hoje, então Jesus entrou num povoado, certa mulher de nome Marta recebeu em casa. Sua irmã chamada Maria sentou-se aos pés do Senhor e escutava a palavra. Marta, porém, estava ocupada com muitos afazeres. Ela aproximou-se e disse: Senhor, não te importas que minha irmã me deixe sozinha com todo o serviço? Manda que ela me ajude. O Senhor, porém, respondeu: Marta, Marta, tu te preocupas e andas agitada por muitas coisas, porém uma só coisa é necessária. Maria escolheu a melhor parte e esta não lhe será tirada. Então, Jesus que vai até a comunidade de Betânia e ali encontra as suas amigas, Marta, Maria, e as duas com atitudes completamente diferentes, né? Uma toda solícita ao Senhor, escutando o que o Senhor tinha para dizer, e a outra preocupada com as suas coisas. Um pouco aquilo que nós fazemos no nosso tempo, né? Marta é bastante representativa dos nossos tempos. Estamos tão preocupados, agitados, não fazemos mais o necessário, não tiramos mais o tempo para a melhor parte. Nós não conseguimos mais nem provar o sabor dos alimentos. As pessoas, quando sentam à mesa, já estão levantando, e não é porque não tem tempo, não é porque o almoço é rápido, é porque não se dá mais o tempo de almoçar, de sentir o sabor da comida. Não se dá mais tempo de ficar na presença das pessoas. Nós estamos na presença das pessoas, mas ao mesmo tempo estamos fazendo mil e outras coisas, pensando em mil e outras coisas em nossa memória. E Marta escolheu esta parte. Maria escolheu a melhor parte. Ela escolheu estar com o Senhor. Good vibes e good bênçãos, em nome do Pai, do Filho e do Espírito Santo. Amém.

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8: Você na Gazeta, na sintonia do Conectado, na rádio em que tá todo mundo ligado. 92.9 Gazeta FM, essa é de Carazinho, essa é nossa. Bem com a vida naquele esquema, feliz e contente com Deus à frente, sempre, sempre é assim que a gente vai contigo para mais uma manhã aqui na programação da Gazeta, de música e informação no nosso Conectado, te fazendo companhia até as 9 horas da manhã nos 92.9 do rádio. Claro que aqui na programação da 92, a sua interação com a gente é sempre muito bem-vinda através do WhatsApp Gazeta, para você mandar o teu alô, deixar teu recado, fazer parte conosco também daqui da programação no 99183-6300, nosso WhatsApp. Hoje, dia 6 de outubro, bom dia para você que nos dá o prazer da tua companhia. Esteja você aí por casa ainda, tomando o seu café da manhã, tomando o teu mate da companhia dos 92.9. Obrigado pela sua audiência e pela sua preferência com a gente aqui na programação. Bom dia todo especial também para o pessoal que já está no seu local de trabalho. Bom trabalho, boa jornada para todo mundo. Que essa terça-feira seja maravilhosa e produtiva para cada um de nós. E um bom dia todo especial também para o amigo motorista, porque tem muita gente que agora, nesse horário, vai saindo para o trabalho, né? Nos levando de carona também pelas ruas da cidade ou pelas estradas de toda a grande região, para todo mundo. Nosso muito obrigado pela sua audiência. Estamos no dia de número 279 deste ano, falta apenas 86 dias para acabar 2026, né? Bom dia para você na Cinturinha da Gazeta, esteja você onde estiver, por aqui nós vamos contigo num oferecimento de Laboratório Sani. 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Gente, agora são 7:14, já falava mais cedo aqui na programação, mas se você não pegou, te repito, a previsão do tempo. Tem previsão de tempo parcialmente nublado, né? Com possibilidade de chuvas em praticamente todo o território gaúcho. Só que a chuva para hoje aqui para Carazinho, ela não é tão pesada, né? Há uma possibilidade de chuva, mas é uma pancada que, se acontecer, não deve passar aí dos 5 milímetros. Pode ser até uma garoa um pouco mais densa aí no longo da tarde, principalmente. Sol aparece entre nuvens, temperatura no momento está na marca dos 16 graus e a máxima prevista para hoje deve chegar aos 23, tá? Ontem, inclusive, tinha uma previsão de chuva bem mais pesada aqui para a região. Teve chuva, mas para nós aqui em Carazinho não foi tão forte. Agora, teve algumas regiões que teve uma chuva mais forte, tanto é que os bombeiros aqui da cidade de Nonoai tiveram que ser acionados para, na RS-324, retirar aí terra que caiu de um barranco que acabou desmoronando. O pessoal teve que remover terra aí com retroescavadeira e também fazer limpeza da pista com caminhão, né? Em virtude da situação de desmoronamento de terra ontem na IRS-324, né? Claro que com tanta umidade, com tanta chuva que a gente já teve nos últimos tempos, né? Alguns pontos não precisa mais nem de tanta chuva, né? Para começar a ter problema. Bom, para essa semana ainda, para quarta-feira, amanhã também tempo bom, tempo firme. Tendência é de uma pancada rápida de chuva no período da tarde, mas se ela se confirmar para amanhã, não deve passar da casa de 1 ou 2 milímetros. Temperatura amanhã também.

bem expressivos. Na quinta-feira, o volume de chuva projetado aqui para a nossa região é cerca de 45 milímetros aproximadamente. Chuva de manhã, tarde e noite, tá? Volume de chuvas entre 40 a 45 milímetros e a temperatura variando entre 19 e 22 graus. Na sexta-feira, também volume de chuva entre 55 e 60 milímetros. Chove durante todo o dia, tempo severo, com possibilidade inclusive de vento para sexta-feira, mínima de 18 e a máxima de 21 graus. E no sábado também chuva, só que em menor volume. Sábado deve ter chuva entre 10 e 15 milímetros aproximadamente e o sol até tenta aparecer entre nuvens em alguns momentos. Temperatura do sábado variando entre 18 e 24 graus. A chuva deve cessar no domingo e também na segunda-feira, mas pode retornar ainda na metade da próxima semana. Agora a gente são 7 horas da manhã com 16 minutos, 7:16. Bom dia para você na sintonia da Gazeta. Bora de mais som aqui na programação. Marcos e Belucci cantam pra gente. Estado Frágil, bom dia.

agora são 7 horas da manhã com 23 minutos, 7:23. Bom dia para você na sintonia da Gazeta, por aqui o Conectado, te fazendo companhia com música e informação até às 9 horas da manhã. 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Agora, 7:23, 7:23, e olha, gente, o Instituto Geral de Perícias aqui no estado passou a contar neste mês com uma estrutura destinada a qualificar a atuação dos seus agentes nos casos de feminicídio. A unidade é encarada para elaborar e implementar protocolos específicos em locais relacionados a este tipo de crime, além de padronizar procedimentos de busca, documentação, interpretação, coleta e acondicionamento de vestígios. Oficializada por meio de uma ordem de serviço publicada no Diário Oficial do Estado, no dia 30 de setembro, a medida teve regimento estabelecido por instituições normativas publicadas agora no dia 2 de outubro. De acordo com o órgão estadual, a atuação especializada da estrutura, denominada Núcleo de Perícias de Feminicídio, vai permitir uma análise mais ampla de cenas onde foi cometido um homicídio por questões de gênero. Por falar em homicídios de mulheres aqui no estado, feminicídios, nós tivemos 3 casos nas últimas 24 horas. O Rio Grande do Sul registrou uma sequência de mortes de mulheres. Uma das mais recentes aconteceu ontem na capital do estado. Uma mulher de 24 anos de idade foi encontrada morta dentro da sua residência no bairro Restinga, na zona sul de Porto Alegre. Ela foi atingida por golpes de faca. Um homem de 29 anos de idade foi preso em flagrante e é investigado pelo crime. Em Alegrete, na região da fronteira oeste, uma jovem de 21 anos de idade foi morta a tiros pelo ex-companheiro, um soldado do exército de 23 anos de idade. Segundo a investigação, a irmã da vítima também foi baleada. O suspeito foi preso em flagrante. E em Barra do Guarita, na região noroeste do estado, uma mulher de origem venezuelana também foi perseguida na rua e atingida diversas vezes com golpes de canivete pelo seu companheiro. O homem foi preso em flagrante após tentar tirar a própria vida. Agora são 7:25, 7:25. Bom dia para você na sintonia da Gazeta. Vem com a gente até as 9 horas da manhã. É música e informação para você aqui na sintonia dos 92.9 do rádio. Mandar um abraço pro seu Arlindo Agostinho. Seu Arlindo também tá sempre na companhia aqui da Gazeta, nos 92.9. Seu Arlindo, um abraço para amigo, uma excelente manhã e tudo de bom, viu? 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
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Gente, agora são 7:28, 7:28, 16 graus é a temperatura. Bom dia pra você na sintonia da Gazeta. Bora de mais som aqui na programação do Conectado. Vamos no ritmo das bandas agora. Gazeta FM. Vou recordar com a banda Brilha Som, a Lua e a Noite.

0: Som do Henrique Juliano, cantando Até a Próxima Vida, agora às 7h com 34 minutos, 7h34. Bom dia para você que se liga com a gente na programação do nosso Conectado hoje, dia 6 de outubro. Outubro, marcado pelo Outubro Rosa, e aliás, para lembrar esta data, né? Lembrar as pessoas da necessidade de prevenção, de fazer os seus exames, as mulheres em especial, nosso HCC, à noite, quem passa por lá tá percebendo que o pessoal tem uma iluminação cor de rosa, né? Para marcar também aí a data do Outubro Rosa. Agora são 7h35. Aliás, um abraço pro pessoal que trabalha aí no HCC, né? Tem muita gente em vários setores do HCC que acompanha a programação da Gazeta. Bom trabalho, boa jornada para todo mundo por aí. Gente, atenção porque tem oportunidade de emprego. Pessoal do Cine aqui de Carazinho tá informando que no próximo dia 8, né? Hoje é terça-feira, dia 6, vai ser quinta-feira, portanto. Quinta-feira, dia 8, o pessoal aqui na agência do Cine, a partir das 10h30 da manhã, vai estar fazendo seleções para quem tem interesse em trabalhar no Ecofrigo, né? O Ecofrigo é da cidade de Seranduva, a empresa oferece transporte, inclusive, e tem vagas para operador de produção, tá? Expediente de segunda a sexta-feira, o primeiro turno de trabalho é das 5 da manhã até as 3 da tarde e o segundo turno, que é o da desossa, é das 3 da tarde até a 12h50, tá? Então, quem tem interesse em trabalhar, salário inicial é de R$2.209, mais os benefícios que somados chegam aí a R$2.783, né? A partir então da remuneração bruta, tá? Então R$2.783 é a soma total aí do salário oferecido para quem tem interesse em trabalhar no Ecofrigo, né? Frigorífico na cidade de Seranduva, que vai fazer recrutamento aqui em Carazinho no Cine na quinta-feira de manhã a partir das 10h30, a empresa oferece transporte, tá bom? Se você tem interesse, pode fazer contato aí com o Cine, né? Para ter mais informações ou então comparecer na quinta-feira de manhã a partir das 10h30 para essas vagas do Ecofrigo na agência do Cine aqui de Carazinho, tá bom? Gente, agora são 7h36. 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Vamos de mais som aqui na programação da Gazeta, trazendo agora o som com Jorge e Matheus e Henrique e Juliano.
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0: Versão de Leonardo e Eduardo Costa para Princesa. Agora faltando 16 minutos para as 8 horas da manhã. Bom dia para você na sintonia do nosso Conectado. 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E por falar em saúde, minha gente, você sabe que agora em outubro já está vigorando o novo, digamos, regramento, as novas normas, né, em relação à questão da doação de sangue, que teve algumas flexibilidades, né, que devem projetar aí uma quantidade um pouco maior de pessoas capacitadas para fazer doação de sangue. Uma nova portaria flexibilizou os critérios para doação de sangue em todo o país e foi regulamentada por cada estado. A principal mudança em relação à questão da tatuagem, piercing, maquiagem definitiva e procedimentos estéticos como botox e preenchimento. Antes, o prazo de impedimento variava de 6 meses a 12 meses e agora caiu para 7 dias ou 4 meses. 7 dias, quando for possível comprovar que o procedimento foi feito em um local seguro. E 4 meses quando não houver essa comprovação. O procedimento como uma endoscopia e a colonoscopia também tiveram redução no prazo de inaptidão, de 6 meses para 4 meses. Outro ponto destacado é a doação de sangue para pessoas a partir de 70 anos de idade. Os doadores regulares nessa faixa etária podem continuar doando sem limite de idade, desde que passem por uma avaliação clínica do médico do hemocentro, que estejam aptos e com boa condições de saúde. Ainda o pessoal está destacando, né, que já em virtude desse novo regramento que passou a funcionar agora em outubro, né, nós tivemos ontem um senhor de 82 anos de idade que era doador e que em virtude da idade já não doava mais, voltou a fazer doações com seus 82 anos de idade. E agora é possível, né, as pessoas numa faixa etária maior já não podiam mais doar, e agora com essa mudança na legislação da que tanja doações de sangue, as pessoas com essa faixa etária podem, se assim quiserem, fazer doações também. Segundo a direção do Hemocentro em Passo Fundo, a expectativa é de que essa flexibilização ajude a ampliar o número de doadores. Inclusive, o pessoal aqui do Hemocentro está divulgando que está com uma campanha em andamento, porque tem agora, se não for a memória, é no dia 11 de outubro, que tem Grenal, né, gente? E o pessoal criou uma competição do chamado Clássico da Vida. No dia 9 de outubro, inicia então uma campanha que pretende mobilizar torcedores do Grêmio e do Colorado, né, para fazer uma grande doação, né? Portanto, o pessoal aí com essa mudança no regramento aí potencializando, né, a questão aí de mais pessoas aptas a doar, espera-se que o número de doadores aumente também na nossa região. Só para lembrar mais uma vez, o pessoal do Hemopasso, que atende a toda a nossa região norte do estado, com a distribuição depois das bolsas de sangue, o pessoal precisaria, para manter o nível, digamos assim, tranquilo, né, sem passar sufoco toda hora, de pelo menos 70 doações por dia. E muitas vezes a média acaba sendo aí a metade disso, né? E essa mudança que houve nesse regramento, nessas portarias que deram uma flexibilizada nessa questão de quem pode, quem não pode doar, em virtude de procedimentos, por exemplo, estéticos que foram feitos, como tatuagem, piercing e outros, né? Agora talvez coloque mais gente apta, né, para fazer as suas doações. É o que se espera com essa medida. Agora são 7:48. Bom dia para você na sintonia da Gazeta. Vem com a gente até as 9 horas da manhã. Nós vamos contigo, tocando música e informação na sintonia do nosso Conectado. Bora de mais som.
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0: Vila Bagagem, Abelha Sem Mel. Bom dia para você.

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7: Bora, dá um volume a mais no rádio e vem com a gente. 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E o Conectado te fazendo companhia até as 9 horas da manhã. Bom dia, para nossa querida amiga, a Soleni, tá ligadinho, ligado com a gente. Alô, Soleni, beijão pra senhora, tudo de bom, obrigado pelo carinho, pela audiência, uma excelente semana, viu? Aquele abraço. Bom dia também pra Neila, a Neila Beckman, aqui do bairro Santo Antônio, também. Também está na sintonia do nosso Conectado. Valeu pela companhia, Neila. Forte abraço e tudo de bom. Gente, agora são 7 horas da manhã com 55 minutos, 7:55. E nós vamos ter hoje à noite o lançamento oficial da Feira do Livro aqui de Carazinho, a Flic, né? Nós teremos hoje, a partir das 7 horas, o lançamento que vai acontecer junto ao Teatro do Sesc. Depois vai ter também aí o show com Kiko Zambianchi, esse programado pelo Sesc a partir das 8 horas da noite, né? Lembrando que a nossa a Flic, que vai ser lançada oficialmente hoje, vai acontecer lá no mês de outubro, né? Hoje o pessoal vai dar aí um panorama de como é que está sendo organizada a Feira do Livro aqui em Carazinho. A Feira do Livro vai acontecer do dia 6 ao dia 13 de novembro, possivelmente junto à GARI, né? Uma programação está sendo montada e vai ser anunciada oficialmente na noite de hoje, nesse lançamento previsto então aqui para Carazinho. Agora a gente são 7 horas da manhã com 56 minutos. 7:56, temperatura no momento tá batendo na casa dos 17 graus. Bom dia para você na sintonia do nosso Conectado. Uma excelente semana para todo mundo que nos dá o prazer da companhia. E olha, gente, a Mega Sena mais uma vez acumulou, viu? E pode pagar hoje 92 milhões de reais. O concurso 3.067 da Mega Sena pode pagar um prêmio de 92 milhões de reais para o apostador que acertar sozinho as 6 dezenas. O sorteio acontece às 9 horas da noite. Lembrando que a Mega Sena e todas as outras loterias foram adiantadas para o sorteio do sábado, né? Em virtude das eleições do domingo. E ninguém acertou as 6 dezenas da Mega, que está acumulada novamente em 92 milhões de reais. Agora, 6:57, bora de mais som, trazendo agora o embalo com a Maiara e Maraísa.

0: João Bosco e Vinícius cantando pra gente aqui na sintonia do nosso Conectado Parece Castigo. Agora, 8 da manhã.
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0: 2 minutos.
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0: Bom dia pra você. A música e informação contigo até as 9 horas da manhã. Bom dia pra Mike Kelly, pessoal aí no bairro Sassi, também sempre na companhia. Obrigado pelo carinho e pela audiência. Uma excelente manhã, tudo de bom. Agora a gente 8:02. Eu já falava mais cedo aqui na programação do Conectado, mas se você não sabe, olha, infelizmente ontem nós tivemos a morte de um homem por choque elétrico no município de Nometoque. Um homem morreu ontem à tarde depois de ter sofrido uma descarga elétrica no bairro Santo Antônio. Segundo a Brigada Militar, que foi chamada para atender a ocorrência, a vítima realizava a limpeza e manutenção de placas solares no telhado de uma residência, que também funciona como ponto comercial, quando aconteceu o acidente. Ele teria encostado, a princípio, num cabo, né, que estava lidando, num cabo de alta tensão, e aí acabou tendo o choque. As circunstâncias do episódio exatas ainda estão em apuração aí pela Polícia Civil, que agora vai apurar aí todos os procedimentos. O Corpo de Bombeiros aqui de Carazinho chegou a ser chamado junto com a equipe do SAMU, né, mas a vítima já estava em óbito no local. A Brigada Militar e a Polícia Civil também foram chamados, e a Polícia Civil agora, com os trabalhos que o IGP fez, os trabalhos de perícia no local, agora vai dar os encaminhamentos que são necessários em virtude desse episódio. A vítima foi identificada como Maicon Rodrigo Lenz, né, morador lá de Nometoque. Agora são 8:03, 8:03, temperatura no momento, tá na marca dos 17 graus. Falava mais cedo aqui na programação também sobre uma apreensão expressiva de drogas, né? E essas drogas, digamos assim, são mais elitizadas no mundo do tráfico, do haxixe e também, no caso, né, do skunk. Na tarde de ontem, a Polícia Rodoviária Federal apreendeu 5,5 kg, quando falo mais elitizado, que tem mais valor no tráfico de drogas, né? O skunk apreenderam aí 5,5 kg e mais 1 kg de haxixe durante a abordagem na 326 em Sarandi. O motorista foi preso em flagrante por tráfico de drogas. Durante uma operação de combate ao crime, os policiais rodoviários abordaram um veículo Onix com placa de Minas Gerais. E na vistoria do carro, o pessoal encontrou entorpecentes dentro de uma bolsa que estava no porta-malas do carro. O motorista, que é natural de São Leopoldo, informou que estaria levando a droga para a região metropolitana de Porto Alegre. O homem e o carro com as drogas foram encaminhados para a Polícia Civil de Sarandi, que fez o registro da ocorrência e vai investigar a situação a partir de então. Agora são 8:05. Bom dia para você na Cinturinha da Gazeta. 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Agora, meu povo, são 8:06. Bom dia para você na sintonia do nosso Conectado. E olha, gente, eu vou lembrando que já na próxima sexta-feira, dia 9, né? Começa novamente a propaganda eleitoral gratuita no rádio e na TV. A partir da próxima sexta-feira até o dia 23 de outubro, né? Antevéspera da votação, marcada para o dia 25, segundo turno, nós teremos novamente no rádio e na TV a propaganda eleitoral obrigatória e gratuita. Só que aí com tempo menor, né? Apenas 5 minutos para cada candidato, 10 minutos ao total, em 2 períodos, né? De manhã às 7 horas e depois ao meio-dia também. Agora são 8:06, 8:06, bora de mais som aqui na programação, relembrando agora Vitor e Léo, Senhorita, bom dia.

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E, gente, eu vou dar mais uma vez um recado para você que é pai, você que é mãe, você, enfim, tem crianças em casa, porque a criançada adora. Mas os adultos também, né? É a exposição de gigantes jurássicos que está acontecendo no Passo Fundo Shopping, com mais de 20 espécies inéditas de dinossauros espalhado pelos corredores do Passo Fundo Shopping. Esta exposição vai até o dia 29 de outubro. A entrada é gratuita. Gigantes jurássicos acontecendo essa exposição no Passo Fundo Shopping. Olha, gente, eu falava ainda há pouco sobre esse episódio da morte que nós tivemos no município de Nametoque, uma morte por choque elétrico de um homem que fazia limpeza de placas solares ontem na Metoque, mas durante o final de semana, aqui pertinho também, em Barra Funda, nós também tivemos a morte de uma mulher, também por descarga elétrica, no interior do município de Barra Funda. Segundo as informações que se tem, essa mulher, ela estava fazendo a limpeza da residência, na parte externa da casa, utilizava para isso equipamento de alta pressão, né, um lava-jato, quando acabou sofrendo uma descarga elétrica. Ela não resistiu e morreu no local. Né? Esse episódio aconteceu ainda no domingo à tarde, no município de Barra Funda, e a vítima foi enterrada ontem também naquele município. Agora, a gente, são 8 horas da manhã com 18 minutos, 8:18. Manda um abraço para nossa querida amiga, a dona Cressi Oliveira, aqui no bairro Santo Antônio, também está sempre rádio ligado com a gente aqui na programação da Gazeta, né, dona Cressi? Beijão para a senhora, obrigado pelo carinho e pela audiência, uma excelente manhã. Agora são 8 da manhã com 18 minutos e o governador eleito do estado para comandar o estado de 2027 a 2030, Luciano Zucco, anunciou ontem que pretende enxugar a máquina pública e aposta na redução das secretarias, das cerca de 30 que o governo do estado hoje tem de secretarias, para 15 ou 20 no máximo. Zucco foi eleito no último domingo em primeiro turno e ontem, nas entrevistas que concedeu, falava nessa questão de pretensão de reduzir o número de secretarias estaduais aqui no estado do Rio Grande do Sul. O Zucco também falou sobre o processo de transição numa conversa que teve ainda no domingo com o governador Eduardo Leite, para que o processo de transição seja feito o quanto antes, né, no sentido das equipes já começar a acompanhar os trabalhos. Agora são 8 da manhã com 19 minutos, 8:19. Bom dia para você na sintonia da Gazeta. Vem com a gente na programação do Conectado até as 9 horas da manhã, te fazendo companhia. Hora de mais som aqui na programação da Gazeta. José de Camargo e Luciano cantam pra gente. Irmão da Lua, Amigo das Estrelas. Excelente terça-feira para você.

som com a banda Doce Pecado, cantando pra gente Chorei na Camisa. Agora, 8:26, 8:26. Bom dia pra você na sintonia do nosso Conectado. Mandar um abraço pro pessoal aqui no bairro Sandre. A dona Francisca tá na sintonia, passando pra desejar uma abençoada terça-feira pra todo mundo que tá na audiência. Ô, dona Francisca, pra senhora também, que essa terça-feira seja maravilhosa, cheia de coisas boas, tá bom? Obrigado pelo carinho, pela companhia, uma excelente semana. E agora, gente, atenção pro amigo motorista, porque a empresa CCR Via Sul está informando que a partir de hoje deve começar uma nova etapa das obras da duplicação da BR-386 entre os municípios de Soledade e Tiúgo, né? E permitiu o avanço dos trabalhos de alargamento e recuperação da ponte sobre o rio Espraiado, localizado no quilômetro 324 da rodovia. Vai ser implementado para isso um desvio temporário de tráfego no local. A operação prevê que os veículos que circulam nos dois sentidos da BR-386 passem a utilizar a nova ponte construída no trecho, enquanto as equipes executam o serviço na estrutura já existente. A alteração tem previsão de duração de até o final deste ano. A medida é necessária para garantir a condição de execução das obras, mantendo a segurança dos trabalhadores e dos motoristas. Os serviços integram o conjunto das obras da duplicação da 386. Então, se você vai circular durante os próximos dias até o final deste ano pela 386, saiba que a partir de hoje, quando tu chegar entre os municípios de Soledade e Tiúgo, na ponte sobre o rio Espraiato, vai ter alguma alteração de fluxo para os dois sentidos, né? Para ocupar a ponte nova que foi feita, enquanto a que existia, né? Vai ser revista. Então tenha atenção, né? Ao passar por esse trecho, né? Porque é mais um ponto de orientação aí pela CCR Via Sul. Agora, gente, são 8:28, 8:28, por aqui é o Conectado de Bem com a Vida com você de segunda a sexta-feira para o oferecimento de Cooper Saúde, Lojas Quero Quero, Colégio Sinodal, Rui Barbosa, Madeireira Pilger, Passo Fundo Shopping, Salvipa Volkswagen, Pro Audi, Oral Unique e Laboratório Sani, nosso timaço de parceiros patrocinadores aqui na programação da 92. Bora de mais som aqui na programação do nosso Conectado. Michel Teló canta pra gente.

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2: 8h35, bom dia pra você.
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2: 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Vem com a vida com você, por aqui o nosso Conectado, também agradecendo o carinho e a companhia da nossa querida amiga Dona Lourdes Quadros, lá no bairro Conceição. Ô, Dona Lourdes, pra senhora também uma abençoada semana, obrigado pelo carinho e pela companhia, forte abraço, viu? Agora a gente são 8h39, conectado com você para o oferecimento também da Oral Unique. 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Olha, gente, nós teremos durante Vai ser na próxima semana, dia 13 de outubro, na cidade de Ijuí, a abertura nacional da colheita da canola, né? E também da carinata. Acontece no município de Ijuí, então, a abertura nacional da colheita da canola, que começa, né? Agora no mês de outubro. Lembrando que a canola teve um avanço bem expressivo, né? Quase o dobro que era plantada de canola neste ano, em virtude da perspectiva de um bom rendimento, né? Vamos aguardar agora na prática esse rendimento diante de cenários de muitas chuvas que nós também tivemos durante estes últimos dias, né? E por falar em agronegócio, no município de Ometoque estão em andamento as obras, né, de ampliação do Parque da Expo Direto Cotrijal. Já está em andamento e avançando para a implementação de uma nova área de exposições. A abertura das ruas entra agora na fase final e as primeiras quadras começam a receber pavimentação, enquanto a terraplanagem e as redes hidráulicas e de rede elétrica estão agora no estádio avançado, já lá na Ometoque, no Parque da Expo Direto. Ao todo, são mais 42 mil metros quadrados que serão incorporados ao parque para a edição já deste ano, ampliando também a quantidade de expositores na Expo Direto Cotrijal de 2027. Agora são 8h41, 8h41. Bom dia para você na sintonia da Gazeta. Vamos de mais som aqui na programação. Trazendo Daniel para cantar pra gente. Adoro amar você. Bom dia.

som com Panda aqui na programação do nosso Conectado. Agora, gente, são 8:48, 8:48. Bom dia para você na sintonia do nosso Conectado. Olha, gente, fato curioso que foi atendido pela Polícia Rodoviária Estadual de Casca ontem, né? Que é vinculada ao Batalhão Rodoviário de Passo Fundo, é de que uma gestante de 36 anos de idade, grávida de aproximadamente 7 meses, foi encontrada inconsciente dentro de um veículo parado no acostamento da IRS 129 em Casca ontem à tarde. Os policiais rodoviários foram informados que o veículo estava parado, que tinha uma mulher desacordada dentro, né? E fora do local, na altura do quilômetro 155, em Casca mesmo. A mulher relatou que apresentava um quadro de hipertensão, né? Muita pressão alta, né? E também a glicose baixa, e foi atendida pela equipe do SAMU, né, e levada para atendimento médico no hospital do município de Casca, onde permaneceu internada. Agora são 8:49, 8:49. Bom dia para você na sintonia do nosso Conectado. E os sites de aplicativos e bets deixam de operar no Brasil nesta terça-feira. A proibição tinha sido determinada pelo governo federal por medida provisória. A medida proibiu a exploração, oferta, a intermediação e a publicidade das apostas de cota fixa no país. De acordo com os dados do Ministério da Fazenda, mais de 1,3 bilhão ainda não foram resgatados pelos usuários das plataformas. O prazo para os apostadores resgatarem voluntariamente o dinheiro terminou ontem à noite. Segundo o governo, 735 milhões foram sacados das plataformas pelos usuários desde o dia 26 de setembro. No mesmo período, o número de CPFs com saldo positivo caiu para 28,9 milhões. Na sexta-feira, o ministro da Fazenda, Dário Durigan, afirmou que desde a edição do Ministério da medida provisória, com um montante de 600 milhões, deixou de ser enviado por dia para contas de casas de apostas, de acordo com o Banco Central. Os valores que não foram retirados voluntariamente seguirão agora um cronograma de restituição. Amanhã, em quinta-feira, as empresas deverão informar às instituições financeiras os saldos remanescentes discriminados por CPF. E de 9 a 14 de outubro, caberá aos bancos providenciar as devoluções. Agora são 8:51. Bom dia para você na sintonia da Gazeta. Por aqui é o Conectado te fazendo companhia.

0: Tony Mendes aqui na programação do nosso Conectado. Gente, agora faltando 6 minutos para as 9 horas da manhã. Bom dia para vocês. Você sabe, né, que nas terças-feiras aqui na programação do Conectado, a gente sempre bate um papo com o farmacêutico Mauro Mazzotti, trazendo suas dicas de saúde. E nós estamos no mês de outubro, outubro rosa, e é sobre este assunto, um recado para as mulheres, que o Mauro tá com a gente hoje e traz os seus temas. Bom dia, Mauro, tudo bem contigo?
1: Bom dia, Alessandro, bom dia aos ouvintes, tudo 100%. Falar hoje de um tema fundamental, né, para a saúde da mulher, né? Sabemos que o câncer de mama, ele só fica atrás pro câncer de pele em relação a casos, né? Então, acho muito importante a gente falar da prevenção, né, que é a mamografia, é o autoexame, é a mulher se preocupar nesse período da vida, especialmente a partir dos 40 anos, né? Até porque antes dos 35 é muito raro que esse câncer aconteça. A maioria dos cânceres, eles são acima de 50 anos, onde são registrados 73% deles.
0: 73% dessa faixa
1: etária. Acima de 50 anos, tá? E o que que acontece? Também as chances de cura desse câncer são muito altas, especialmente quando diagnosticados no início, precocemente, né? Podendo chegar a 90%. É interessante também a gente dizer que os homens podem ter câncer de mama, mas os números é de 1% apenas do total de casos, né? Então, é uma coisa rara, porque o homem também tem a glândula mamária, né? Bem diferente da mulher, mas também é uma glândula e que pode, então, sofrer mutações e ocorrer, então, o câncer também no homem. A causa não se sabe exatamente, né? Como a maioria dos cânceres, a gente tem essa um pouco dessa dúvida do que ele realmente vem. Porém, tem algumas probabilidades que aumentam a chance, que é ter mais de 40 anos, ter a gravidez e a menopausa tardias, ou seja, aquela mulher que engravidou acima dos 35, 36, 38 anos, né, já vai ter mais chance, e que teve uma menopausa muito mais longa, muito pra frente dos 50 anos, tá? Também aquela mulher que teve a menarca antes dos 12 anos. A menarca é a primeira menstruação que a mulher tem, tá? Então, quando isso acontece muito cedo, tá, acaba tendo uma chance maior de ter esse tipo de câncer. E também alguns antecedentes pessoais, se teve outro tipo de câncer, e também o histórico de doença na família. A irmã teve, a tia teve, a mãe teve, cuidado que a tua probabilidade de ter é muito grande. O que são as alterações clínicas, né, que a mulher começa a desconfiar que tem o câncer de mama, né? Então, alterações físicas palpáveis, tá? Às vezes, até o tamanho assimétrico também dos seios, um muito maior do que o outro. Às vezes, uma secreção mamilar, né? No mamilo ali tá saindo uma secreção clara, leitosa ou sanguinolenta, tá? Também alguma lesão de pele no seio ou no mamilo, tá? Parece um raspão, um vergão, assim, que dá, né? Claro, sem falar, como eu disse, das alterações palpáveis, né? Os nódulos palpáveis. Também, alguma coisa desses nódulos, quando eles são identificados, às vezes precisa essa imagem radiográfica, né? Que é a radiografia mamografia, tá? Em alguns casos também é necessário uma ressonância magnética para identificar bem o tamanho, ver se está encapsulado ou não tá, né? E no momento em que é diagnosticado esse nódulo, obrigatoriamente, sendo ele palpável ou não, tem que se mandar para histologia, que é coletar um pedacinho, um pouquinho desse nódulo, mandar para um laboratório para estudar quais as células que são formadas, esse nódulo é formado por que tipo de células, tá? Então, normalmente esse procedimento é simples, inclusive feito em consultório, onde o médico coloca uma agulhinha fina ali e colhe um pouquinho desse material, então, e envia para o laboratório. Então, os tratamentos, no momento que, poxa, isso é uma célula agressiva, é tal tipo de célula, temos que fazer o tratamento. Normalmente, os tratamentos, então, às vezes é cirurgia, né, tirado apenas o nódulo, às vezes quimioterapia, às vezes radioterapia, às vezes tratamentos hormonais e, muitas vezes, a combinação desses quatro tipos de tratamento. Tá? Nós temos os estágios 1, 2, 3 e 4. 1 e 2 normalmente é sem sintomas e tem um prognóstico muito favorável. Já o 3, né, ele é caracterizado pela presença de um tumor grande, além de anomalias nos gânglios linfáticos. Então, embaixo do braço, normalmente, né, ali como a gente tem uma glândula linfática que produz os glóbulos brancos para defesa, ele fica inchado porque ele está muito próximo ali do seio e ele está produzindo bastante glóbulos vermelhos e nesse processo ele fica inchado. Já o nível 4 é um metastático, né, que é o mais grave. Normalmente tem uma multiplicação celular, o câncer pode se espalhar por outros órgãos, normalmente atinge ossos, pulmões, fígado, cérebro. Tá? Então, realmente, é bem mais difícil a cura dele. Então, Alessandro, o que a gente recomenda, então, uma mamografia anual dos 50 aos 69 anos. Nos Estados Unidos, esse exame, a mamografia, começa aos 45, tá? Até os 54. E depois, posteriormente, de 2 em 2 anos. Então, dependendo da tua situação, né, da tua família, teve outros casos e tal, acho importante já começar, né, a partir dos 40 anos aí com a mamografia, né, porque pode que você tenha mais chance de desenvolver alguma lesão e, como a gente falou, pega no início, a chance de cura desse câncer é realmente enorme.
0: Uhum. Agora a gente fala bastante da prevenção e no sentido de fazer esse exame de uma forma antecipada para pegar, se for o caso, o câncer logo no início. Há alguma medida assim de opa, vou adotar esse hábito de vida que a minha chance vai ser menor?
1: Não, tem toda a razão, Alessandra. Assim, ó, a questão da vida sedentária, a falta de exercício, a obesidade e o consumo de álcool são fatores importantíssimos nesse processo onde o câncer começa a se desenvolver. Então, ter um estilo de vida, né, proativa, de ir na academia, né, de fazer uma caminhada, adotar um exercício, né, sabendo que o nosso corpo não foi feito para ficar parado, tá? Não foi feito só para ficar na frente de um computador. Então você vai ter que, o seu trabalho é ficar na frente de um computador, porém você vai ter que fazer, né, o teu corpo se movimentar. Também se alimentar bem, evitar a obesidade. A obesidade a gente sabe que é uma inflamação em todo o corpo, né? Mexe com vários hormônios, né? Então, às vezes, é difícil das pessoas aceitarem, mas é uma doença também. A obesidade, ela traz uma inflamação muito grande e tal, e pode mexer com diversas coisas no organismo e, às vezes, acelerar esse processo do câncer. E também o consumo do álcool, né, que para mulher é ainda mais sensível, né? Normalmente a dose do homem quase dobra de álcool, então seria importante as mulheres também cuidarem esse hábito aí.
0: Tá certo, Mauro, um abraço e até a semana que vem.
1: Valeu, que agradeço a oportunidade, um grande abraço a todos e até a próxima.
0: Mauro Mazzucchi, trazendo as terças-feiras aqui na programação do Conectado, suas dicas de saúde pra gente aqui na programação. Gente, agora são 9:03, nós vamos fechando por aqui mais uma edição do Conectado, agradecendo demais o teu carinho e a tua companhia conosco até agora aqui na programação da Gazeta. A gente volta a se encontrar amanhã, 6 da manhã, bem cedinho, naquele esquema, feliz e contente com Deus à frente, sempre, sempre. Na sequência, tá chegando aí o colega Davi Pereira para comandar com você a máquina sonora dos 92.9 do Gade. Valeu, gente!

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4: Bom dia, Davi Pereira.
1: E aí, bom dia, Carazinho, bom dia, região. Sejam todos muito bem-vindos a mais um Gazeta Play, a melhor playlist da tua manhã. A partir de agora até o meio-dia, a gente segue juntos por aqui, né? Sejam todos muito bem-vindos. Melhor programação da sua manhã, música, informação, interatividade, muitos prêmios, tudo aquilo que você gosta de ouvir nesse dia 6 de outubro de 2026, faltando 86 dias para terminar o ano. Ano que tá voando, hein, gente? Vamos lá, né? Bora aproveitar aí essa terça-feira junto com a gente da melhor forma, sempre com música e informação, como eu falei, né? Sempre com muitos prêmios também, inclusive vai ter o WhatsApp premiado daqui a pouquinho, vou te deixar na expectativa por aqui, daqui a pouco eu conto todos os detalhes pra vocês. E claro, né? Prepara teu chimarrão, teu café, você que tá começando trabalho, você que tá saindo de casa agora, vai encarar o trânsito, você que tá em casa aproveitando, manda sua mensagem também, vem participar aí da melhor programação com o nosso Gazeta Play. 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Tá começando a melhor playlist da manhã ao som de San Francisco. Por que tá me evitando? Bom dia, Carazinho. Bom dia a toda a região. Tô esperando vocês, hein?

Caras do nosso Gazeta Play de hoje. Bom dia Carazinho e toda a região. Quem tá chegando com a gente agora, esse é o Gazeta Play até o meio-dia, trazendo muita música boa pra você. Tá aí do outro lado acompanhando, você que tá trabalhando já, bom trabalho, né? Ânimo e disposição pra encarar essa terça-feira. Semana ainda tá começando, né? Mas vamos lá. A gente segue junto aqui o dia todo, né? Trazendo música, conteúdo, informação, prêmios, tudo que você gosta na 92.9, a rádio de Carazinho. Você que tá em casa aí, bom descanso. Pra quem tá nas ruas da cidade, sempre atenção, nas estradas aí da região também. Eu já vou atualizar um pouco sobre como tá o trânsito aí na cidade de Carazinho, mas a gente tem bastante movimento, pelo que dá pra observar aqui pela Avenida Flores da Cunha, né? Em diversos pontos aí. Nada muito fora do normal pra esse horário, mas tem que ter um pouquinho de atenção aí. As estradas, a princípio, tá tudo fluindo muito bem também. Daqui a pouquinho mais detalhes aí pra nossa audiência. 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Nossos patrocinadores aqui também da Manhã Gazeta, que segue com o WhatsApp premiado. WhatsApp premiado. Só aí, os melhores prêmios para os melhores ouvintes, eu sempre digo, né? E é o seguinte, manda sua mensagem aqui, 991836300, quem não tem salvo aí o nosso contato ainda, vai salvando aí para não perder nenhuma promoção aqui da Gazeta. 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Fechou? Manda sua mensagem aí, almoço do restaurante Vale do Sol hoje pra você. 9h21, tá chegando Rick Renner. Bom dia!

0: aí um dos maiores sucessos da dupla Rick Renner, lá de 1993. O álbum de estreia do Rick Renner, Preciso Te Encontrar, aqui na programação da Gazeta FM. Bom dia!
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0: musical e o tiro de 12, animando aí essa manhã de terça-feira, 9 horas e 27 minutos. Temperatura em Carazinho de 19 graus. Um bom dia! E aí, como é que tá sendo essa tua manhã de terça, hein? Aí na preguiça, tá em casa, fazendo aquele café agora, tomando aquele chimarrão? Ou se já tá na atividade aí desde cedo, hein? Trabalhando com a gente, pessoal do comércio de Carazinho, pessoal de todas as empresas aí que eu sei que acompanham a gente no trabalho também, pessoal que circula muito aí pelas estradas da região, tá de passagem aí por Carazinho, tá passando aí pelas ruas da cidade também, muito obrigado aí pela companhia e pela audiência, e claro que eu tenho que mandar um abraço pra todos os nossos ouvintes das cidades vizinhas que também acompanham, né, o pessoal de toda a região aí, tá junto com a Gazeta FM, pessoal de Santo Antônio do Planalto, Saldanha Marinho, pessoal de Chapada, pessoal de Não Me Toque, pô, cola com a gente aí, manda sua mensagem, 9183-6300. Fala aí de onde você ouve, quero saber onde a Gazeta tá chegando aí nessa manhã de terça-feira. E claro, gente, aproveitem porque tem sorteio, né? 9183-6300. 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Daqui a pouquinho atualizo as primeiras mensagens. O pessoal já tá chamando por aqui, mas antes tem o nosso F5, porque tá na hora de atualizar aqui na programação da Gazeta.
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0: Isso aí, a gente traz os principais destaques dos portais de notícia, que é informação aí no Brasil e também no mundo. E sites e aplicativos de apostas esportivas deixam de operar no Brasil. A partir de hoje, proibição foi determinada pelo governo federal por meio da medida provisória número 1394/2026. Também informação, material radioativo roubado de van é localizado em terreno baldio, em São Paulo. Produto que seria usado para tratar paciente com câncer. Ainda nas loterias, Mega Sena pode pagar 92 milhões de reais hoje. Nenhuma aposta acertou a quina e prêmio vai a 25 milhões de reais. Pará, homem perde aposta eleitoral e se recusa a entregar veículo e foi morto a tiros. Informações também aqui no estado do Rio Grande do Sul. Homem é condenado após amputar patas de cadela. Cachorrinha que teve as duas patas dianteiras e uma traseira amputadas após sofrer agressões. O réu poderá recorrer em liberdade. Esse caso aconteceu. Atualizar aqui a informação. Em julho do ano passado, na cidade de Caseiros. Daí, né, destaque aqui no estado do Rio Grande do Sul. Também trazendo informações por aqui diretamente do nosso portal Gazeta. Homem morre após provável descarga elétrica em Não Me Toque. IBRF apreende um homem por tráfico de skunk e haxixe na BR-386, em Sarandi. São destaques aí do nosso F5, hora de atualizar na programação.
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0: São 9 horas e 30 minutos e a gente segue com música aqui pra vocês, João Paulo e Daniel. Eu me amarrei, recordando mais uma aí, nessa manhã de terça-feira, parcialmente nublada aqui na cidade de Carazinho, ainda com possibilidade de algumas pancadas de chuva. Daqui a pouquinho a previsão do tempo.

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2: 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Bom dia.
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0: estamos de volta aqui na programação, depois de mais uma sequência de música, já atualizando os pedidos. Bruno Marrone com Beijo de Varanda aqui na programação. E antes do intervalo comercial, a gente ouviu também João Paulo e Daniel. Eu me amarrei, bom demais, né? A gente segue com muita música pra você e tem sorteio também através do nosso WhatsApp 91836300. Mas antes eu quero falar, claro, dos nossos patrocinadores da programação Gazeta. 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Hoje, terça-feira, Mauro Mazzucchi, né? Farmacêutico aí da Farmácia Glória, Rede Associadas, participou aqui da programação. Ele falou sobre câncer de mama. Uma entrevista muito bacana e o pessoal quiser conferir, não acompanhou antes no programa Conectado, tá disponível nas redes sociais. Vai lá pro Instagram, @portalgazetaRS, que a gente já postou o link lá da entrevista completa, tá bom? 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Com os patrocinadores aí do Gazeta Play até o meio-dia, que segue também, claro, com o WhatsApp premiado aí na parceria do restaurante Vale do Sol, hoje liberando um almoço aqui para uma pessoa no WhatsApp da Gazeta. Bom dia, Davi. Bom dia pra todos. Abraço aí pra toda a galera da Qualitec, Estofaria e Montagem. Abraço pra Janete, né? Participando aí. Também tá concorrendo aí ao sorteio e mandando. Pediu uma música bem alto astral aí pra todo o povo que tá lá na atividade, né? Bom trabalho aí pra todo o pessoal da Qualitec também. Sempre junto com a gente aí na programação. Tudo de bom, gente? Abraço pro Cláudio do bairro Centro. Tá participando. Bom dia. O Fabrício também participando. Pediu pra tocar uma do Zezé pra escutar na lida aí da construção civil. Ô, abraço. São Fabrício, abraço pra toda a galera que tá contigo aí também acompanhando a programação e um bom trabalho pra vocês, boa terça. A Michele Polidoro também na audiência, tá trabalhando também. Pediu uma do Bruno Marrone, pô, acabou de rodar, né? Abraço pra vocês aí e muito obrigado pela companhia. Tudo de bom, Michele? Abraço também, pessoal que tá mandando áudio aqui pra gente. Só chamar aí no WhatsApp, mandar áudio, mandar texto, tá liberado aí a forma que você quiser participar, tá bom? Bom dia.
1: Bom dia. Eu queria participar os brindes da Rádio Gazeta.
0: Claro.
1: Pedi a música do Rick Renner.
0: Também já rodou.
1: De Ana de Moraes.
0: Abraço, Márcia. Tudo de bom. Rick Renner rodou agora há pouquinho também, né? Já tá atualizado. E quem pediu o Beijo de Varanda aqui... Abraços pra Letícia, né? Ela que mandou mensagem pra gente, mandando um beijão também lá pro Jonathan. Sempre ligados aí na programação. Abraço pra vocês aí, gente. Obrigado pela audiência. Bom dia também aqui, pessoal que tá participando, a Vanderlise Rogéria. Abraços aí, né? Ela que pediu música do Daniel também, né? Rodou antes do intervalo comercial aí, João Paulo e Daniel. Abraços aí pra todo mundo que tá ligado na programação da Gazeta 92.9. A gente segue com música e daqui a pouquinho eu volto aí com mais mensagens e participações no 991836300. Almoço aí do restaurante Vale do Sol pra você.

gente, de volta aqui na programação, um pouco sequência, hein? Banda legal, alô, fala comigo. A gente teve também a Marília Mendonça com a Maiara e Maraíza no dia em que eu saí de casa e a gente abriu o bloco com Júnior Angelim e Jorge Porcelanato. São 9:52, temperatura aqui em Carazinho de 19 graus, atualizando, né? Mas as máximas de hoje devem chegar na casa de 22 aí durante a tarde, mais um dia de temperaturas agradáveis com possibilidade de chuva. Daqui a pouquinho a gente traz os destaques da previsão do tempo, mas antes a gente tem ofertas por aqui. 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Daqui a pouco a gente tem o Vestiário Papo de Bola, primeira edição de hoje, pra falar da dupla Grenal que volta a campo aí depois da parada da data FIFA. Chegando Hugo e Guilherme com Flash. Já já também as participações do nosso WhatsApp premiado. Chama aí você também. Bom dia.

sequência de sucessos na programação. Zé Neto e Cristiano, quase todo dia. Quase tem de novo. Também tivemos Hugo e Guilherme com Flash. Pô, essas aí são uma das mais tocadas do Brasil atualmente, né? E claro, que não pode faltar aqui na programação da Gazeta. Mas a gente traz de tudo um pouco, né? Os lançamentos, sucessos e tendências. E de vez em quando aquelas pra recordar também, com certeza, as queridinhas dos nossos ouvintes que vão participando através do nosso WhatsApp interativo e premiado de hoje. O Gazeta Play segue com vocês, trazendo música, informação, muito conteúdo. 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Eu quero mandar um abração pro Douglas, pra Camila. O pessoal tá sempre bombando a rádio por lá, né? Abraço pra vocês aí, gente. Obrigado pela companhia e pela parceria de sempre. 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Vamos lá, atualizando o nosso WhatsApp que segue bombando por aqui. O WhatsApp premiado Gazeta FM. WhatsApp premiado. Melhores prêmios por aqui, trazendo hoje um almoço delicioso lá do restaurante Vale do Sol. Isso aí, gente, uma experiência deliciosa, hein? 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Tira um tempinho e chama a gente aqui. Bom dia, pessoal, tudo certo? Aqui é o Jonathan, do bairro Santo Antônio. Toca uma do Leandro e Leonardo aí, um salve pro pessoal da borracharia do Lesminha e da lavagem do Pedrinho, lá no Capão do Leão. O pessoal lá tá ligado também. Abraço pro Jonathan aí, bairro Santo Antônio. E um abraço aí pra essa turma lá da borracharia do Lesminha e a lavagem do Pedrinho. Todo mundo nativa lá com a gente, né? Abraço pessoal de Capão do Leão com a gente também. Abraço aqui lá pro Jaime também, né? Conectado junto com a gente, bairro Floresta, pediu a música Filha com Rick Renner, oferecendo pros ouvintes, especialmente pra filha dele, a Jaqueline, que é de aniversário hoje. Oi, Jaqueline! Abração aí, Jaime, e um abraço, um parabéns pra Jaqueline, né? Tudo de bom, felicidades, anos de vida, muito sucesso, saúde. Pô, parabéns aí pra ela, muito obrigado pela companhia de vocês também. Quero mandar um abraço pra Vera Gonçalves, no bairro Glória. Tem mensagem aqui também do Valdenor Solete, também tá participando do sorteio de hoje. Manda um abração lá. Áurea de Oliveira também tá com a gente, né? Pessoal do bairro Oriental, a Janaína de Oliveira também. Abraço aí, pessoal. Obrigado pela companhia. O seu Oscar de Oliveira, pessoal aí que tá sempre conectado, acompanhando aí a programação da nossa 92.9. Só chamar aí, gente. 9183-6300, WhatsApp premiado, até às 11h30 da manhã, trazendo um delicioso almoço do restaurante Vale do Sol. Você participa, tem música chegando. Sandro Coelho, Saudade de Tu. Bom dia!

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0: 10:10 e a gente tá de volta aqui no Gazeta Play, na 92.9. Ciumenta e Leilão, na voz do Alexandre Pires, ficou bom demais, né? Antes do intervalo, a gente ouviu Saudade de Tu com o Sandro Coelho. E assim a gente segue tocando a vida aí, com alegria, alto astral, positividade, que nas ondas da nossa Gazeta FM 92.9, amanhã mais legal do teu rádio. E claro que a gente vai trazendo tudo que você gosta de ouvir, muitos prêmios, informação, conteúdo, ofertas, bate-papo com os ouvintes, com os nossos parceiros de programação. Então, sintonize e conecta com a gente aí todas as manhãs, segunda a sábado, né? Das 9 ao meio-dia tem Gazeta Play. E agora tá na hora de informação. Gustavo Ávila tá chegando por aqui com a primeira edição do nosso vestiário Papo de Bola, falando de esporte.
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0: Começou mais um vestiário Papo de Bola, o momento em que a gente atualiza as informações da dupla Grenal na Gazeta. E com o lateral esquerdo Emanuel e o meio atacante João Borne como novidades na delegação, o Grêmio chegou a Belém no início da tarde de ontem, segunda-feira. Logo depois, Renato Portaluppi comandou aí a primeira atividade em solo paraense. Com os desfalques e retornos já definidos, o treinador tem esboçado aí uma ideia de time que pretende colocar em campo no duelo desta quarta-feira contra o Remo, às 19:30 no Mangueirão. Na defesa, Kahneman assume aí a vaga de Gustavo Martins e vai atuar ao lado de Wallace. João Pedro e Caio Paulista serão os laterais titulares. A única dúvida está no meio-campo em relação à utilização de Vila Sante. O volante que estava com a seleção paraguaia na data FIFA será reavaliado pelo departamento médico para saber aí as condições de jogo. Caso não atue, Dodi é que deverá ser o escolhido aí para substituí-lo. A provável escalação do Grêmio diante do Remo nesta quarta tem o Everton, João Pedro, Wallace, Kahneman e Caio Paulista, Danilo Barbosa, Vila Sante Oldodi e Nardoni, Pavon, Amuso e Carlos Vinícius. Tá aí então o Grêmio um pouco modificado e com novidades que deve encarar o Remo nesta quarta-feira às 19:30 na retomada do Campeonato Brasileiro. Já já mais Papo de Bola.
2: Tá certo, valeu Gustavo, obrigado pela informação, daqui a pouquinho com mais uma edição do Vestiário por aqui. São 10:12 e a gente segue com Cleiton e Romário.

bom demais, rainha musical do luxo pro lixo. A gente ouviu também Gina e Gena, eu bebo pra caralho. E Cleiton e Romário, opa, cadê eu? É sucesso. E a gente traz também aquelas queridinhas pra recordar, né? Bom demais, é Gazeta FM com você, todas as manhãs aí com Gazeta Play. A gente segue junto por aqui, né? Trazendo música, informação, tem prêmio também. 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Já vou trazer mensagens dos nossos ouvintes, mas antes tem as super ofertas da semana bombástica. 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

0: 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Só aí, agora atualizando algumas mensagens aí do nosso WhatsApp, o pessoal tá chegando junto, mandando mensagens, mandando um abração lá pra Luciana Pires dos Santos, lá da Santa Terezinha, tá participando aí dos brindes também, abraço Luciana, tudo de bom? Abração lá pra Adriana e toda a família Anhaia, né? Pessoal que tá sempre acompanhando aí também. Abraço a Adriana, tudo de bom aí? Dino Leandro e Leonardo com Horizonte Azul. Tudo de bom. Tem mensagem chegando por aqui lá do nosso querido amigo Carlos, diretamente dos Estados Unidos aqui na programação. E aí, Carlos, bom dia. Como é que tá por aí?
1: E aí, meus amigos, bom dia, bom dia. Bom dia.
0: Opa, deixa eu desacelerar o áudio, agora sim.
1: E aí, meus amigos, bom dia, bom dia, bom dia. Tudo certo com vocês?
0: Tudo tranquilo.
1: Rapaz, estamos aqui trabalhando no frio do cão aqui nos Estados Unidos hoje. O negócio tá pegando preço, viu? Tá muito frio. Eu quero mandar um abraço aí pro meu amigo Alisson, da Ótica Planalto.
0: Opa, o Alisson
1: daqui a pouco. E pedi pra ele que eu tô aguardando aqui a minha encomenda, tá? Encomendei uma cuia pra ele, pedi pra ele me entregar. Mas eu acho que vai ser meio complicado, mas isso que eu tô esperando aí, tá, o meu amigo. Por gentileza, se tu puder rodar a música, se eu não me engano é 30 às 11, do Demônios da Garoa, ok?
0: Vou procurar aqui.
1: Obrigadão, tá? Fica com Deus aí. Um abraço.
0: Tudo de bom. Abração aí pro Carlos, é nosso correspondente diretamente lá dos Estados Unidos, acompanhando a programação. Lá tá frio, ó. Aqui, deixa eu atualizar que tá agradável, viu, Carlos? 20 graus a temperatura em Carazinho. Muito obrigado aí pela parceria de sempre. Quem mais? Quem mais? Abraços aqui pro Fabrício, né? Também tá ligado? Pediu uma do César Menotti e Fabiano. Tem mais áudio por aqui também. Bom dia.
2: Bom dia. Quero participar do brinde dos 100 reais do Mix.
0: Hoje não tem os 100 reais do Mix, mas tem o sorteio do almoço. Vou colocar a senhora aqui, tá bom? Abraços, obrigado pela companhia. Tudo de bom aí, a dona Kika também participando por aqui. A Lara lá da Top Flex também, trabalhando em Lagoa dos Três Cantos. E não me toque, tá acompanhando aí a programação também. Ótima terça-feira, Lara. Tudo de bom, beijão. É isso aí, né? Daqui a pouquinho o Alisson da Planalto Ótica vai chegar por aqui também pra gente trocar uma ideia na programação, falar de todas as ofertas aí desse mês de outubro, mas antes tem música chegando. Daqui a pouquinho a gente tá de volta aí pra atualizar as participações dos ouvintes, né? Esse almoço delicioso aí do restaurante Vale do Sol hoje aqui na programação. Bom dia e uma excelente terça-feira.
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Jads e Jadson com Dona aqui na programação. É a Gazeta FM te acompanhando nessa manhã de terça-feira. 2 minutinhos faltando para as 10h30. A temperatura é de 20 graus aqui na cidade de Carazinho. Vamos lá, né? Seguindo aí com a nossa programação. Programação que segue ao vivo, interativa e premiada. Até o meio-dia aí junto com você. 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Programação que segue agora com o nosso

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0: 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Tem mais música chegando. Bom dia!
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2: 10 horas, 39 minutos.
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2: No ar mais um Cine Drops. E se você curte crime, ação, humor ácido e personagens que parecem sempre estar tramando alguma coisa, a dica é a série Magnatas do Crime. A série, criada por Guy Ritchie, acompanha Ed Horniman, um aristocrata britânico que herda a propriedade da família e descobre que, debaixo daquele mundo de luxo, existe um gigantesco império criminoso. Na segunda temporada, Ed já está mais confortável nesse universo e decide expandir os negócios enquanto novas alianças rivais e problemas aparecem pelo caminho. Segunda temporada estreou nesse mês de setembro. Está completa na Netflix. Dica pra você maratonar a série Magnatas do Crime. É o Cine Drops que volta a qualquer momento com mais dicas pra você.
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Essa é a nova da banda Brilhos com Alex Ronaldo, Mulher Ingrata. Vamos lá. Seguimos com a nossa programação por aqui, trazendo música, informação, conteúdo e os melhores prêmios. Isso aí, Gazeta Play com você. 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Grande abraço aí pra todo mundo que tá ligado com a gente. E bora lá, né? Seguir aqui na programação. 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Atualizando aí mais algumas mensagens do nosso WhatsApp, quero mandar um beijão lá pra Bruna, tá com a gente também, tá no trabalho acompanhando aí a programação, pediu uma do Bruno e Marrone, tomando aquele chimarrão, mandou fotinho pra gente. Tudo de bom, Bruna, bom trabalho aí, obrigado pela companhia aqui na Gazeta FM. Abraço também lá pra Marlise, tá participando, pediu uma da Marília Mendonça, quero mandar um salve também lá pro Rogério, pediu uma da Marisa Monte. Abraço, Rogério, tudo de bom, obrigado pela audiência. O Marcos Altamar também tá ligado por aqui, abração, pediu Lucinda. Tudo de bom aí, Marcos. Grande abraço pra você, obrigado pela audiência de sempre. Sadi de Lima também tá participando por aqui, abraço. Bom dia pro Otávio da Reparalar, também ligados aí na Gazeta, participando aí do sorteio do almoço. Pediu pra tocar Zezé de Camargo com o Irmão da Lua, Amigo das Estrelas. Abração, Otávio, pra todo o pessoal aí que tá com a gente também. Muito obrigado aí pela audiência e pela companhia. A gente vai trazendo mais música e daqui a pouquinho voltamos por aqui pra trazer mais participações, mensagens. E seguinte, sorteio até às 11h30, hein? Chama aí, valendo um delicioso almoço lá do restaurante Vale do Sol, com muitas opções aí, uma experiência deliciosa pra você aproveitar. 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

0: 10:53, tá aí Panda com Gustavo Lima e a Calcinha de Renda. E a gente ouviu também Coração Apertado, tá M. Thiago aqui na programação do Gazeta Play. Bom dia.
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2: Papo de Bola, Vestiário Gazeta, o momento em que você fica por dentro das notícias da dupla Grenal. Eduardo Batista chegou à reta final da preparação para estreia no comando do Inter. Nesta segunda-feira, o treinador orientou aí um trabalho tático no CT Parque Gigante, com atenção especial à construção das jogadas ofensivas. A preocupação não é por acaso. Colorado aí que está entre os times que menos marcaram gols no Campeonato Brasileiro. A equipe que enfrentará o Corinthians nesta quarta-feira no Beira-Rio está praticamente definida. O último treinamento antes da partida será realizado na tarde desta terça, mas não deve apresentar mudanças na formação encaminhada pelo técnico. A principal novidade está no comando do ataque, com Alejandro escolhido aí para atuar como centroavante. Vitinho será seu companheiro no setor, enquanto Alan Patrick terá a função aí de organizar as jogadas mais à frente. Carboneiro, em princípio, aguarda chance no banco. No meio-campo, Thiago Maia ganha espaço entre os titulares. Outra mudança aparece pelo lado direito, com Aguirre escalado como ala. Com duas semanas de trabalho desde sua apresentação, Eduardo Batista também optará por uma formação com três zagueiros. Bruno Gomes será um deles, ocupando o lado direito da linha defensiva. Tá aí as modificações do Inter, então, que enfrenta o Corinthians nesta quarta, 7:30 PM. Colorado deve ir com três zagueiros e Alejandro no ataque. Já já mais Papo de Bola, fica ligado na Gazeta.
0: Tá certo, obrigado Gustavo e as informações de esporte, falando de Vestiário Papo de Bola aqui na programação da 92.9. 5 minutos faltando para as 11 horas da manhã, é o nosso Gazeta Play, que acompanha aí nessa manhã de terça-feira, hoje 6 de outubro de 2026. Reforçando aí o sorteio, gente, uma meia horinha aí pra participar, 9183-6300, um almoço delicioso pra uma pessoa lá no restaurante Vale do Sol, comida saudável, sem glúten, sem leite, opções veganas deliciosas. 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Muito obrigado, gente, tá chegando Céu e Cantos, bom dia!

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0: Coração Pirou, Rogério Magrão e banda. Também tivemos Gustavo Lima, Tô Por Aí, César Menotti e Fabiano com Caso Marcado. São 11 horas e 11 minutos. Temperatura em Carazinho chegando na marca de 21 graus nessa manhã que segue parcialmente nublada aqui na cidade de Carazinho. 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São 11 horas e 12 minutos e tá na hora de trazer mais uma vez o nosso Alô Gerente. Agora na Gazeta, Alô Gerente, tá na hora. Isso aí, nosso Alô Gerente, com ele agora, o Everton, lá da Água e Luz, né? 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
0: 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Seguimos com mais música. Daqui a pouquinho de volta aí, últimos minutos do sorteio da Gazeta, hein? 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Bom dia!

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0: aí, Gazeta Play com você, Conrado e Alexandro. Na programação, a gente ouviu nesse mesmo bloco Ana Castela com a participação de Gino e Geno, Apaixonado por Você. Antes do intervalo, Tô Play com Israel e Rodolfo e Lucas Luco na programação. E assim a gente segue, né? Essa manhã, parcialmente nublada, a temperatura é de 21 graus aqui na cidade de Carazinho. Nosso Gazeta Play com você até o meio-dia, trazendo música, informação, temos prêmios também, sempre no oferecimento, claro, de Schuster e Medeiros e Corsan e a Aegea. E agora tá na hora de a gente trazer aquele bate-papo com o pessoal da Odonto Top, recebendo aqui nos estúdios da Gazeta FM, doutora Maria Vitória, que vai conversar um pouquinho com a nossa programação e hoje falar sobre aparelhos, enfim, tudo que tem por lá também na Odonto Top, o Hospital do Dente, aqui em Carazinho. Bom dia, doutora Maria Vitória, obrigado novamente aí pela participação.
1: Bom dia, Davi, tudo bem? Eu quem agradeço.
0: Isso aí, doutora, então conversar um pouquinho, né, a gente falar fora do ar, é o mês da ortodontia, explica um pouquinho para os nossos ouvintes.
1: Isso aí, lá na Odonto Top, este mês, todo mês nós estamos vindo aqui na Gazeta, que são nossos parceiros, dar notícia em primeira mão para os nossos pacientes. 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
0: Isso aí, então o pessoal pode passar por lá, né? Durante todo o mês essa promoção e o pessoal tem que fazer a avaliação, né? São vários casos diferentes e são vários tipos de aparelhos diferentes, né, doutora?
1: Exato, a nossa avaliação ela é totalmente gratuita, conta com um raio-x panorâmico totalmente gratuito para uso na clínica. Durante a avaliação nós identificamos qual é a necessidade do paciente, qual é a queixa, qual é o tipo de aparelho que ele precisa utilizar. No caso das crianças, a avaliação ortodôntica inicia a partir dos 7 anos de idade, que tem vários tipos de aparelho que se coloca antes daqueles que tem a borrachinha que todo mundo conhece. Tem tantos aparelhos estéticos que podem ser utilizados para quem não quer algo tão aparente, que são quase transparentes esses aparelhos, e tudo durante a avaliação nós conversamos e alinhamos com o paciente para o que fique melhor para ele.
0: Isso aí, né? O pessoal pode entrar em contato com o Odonto Top ou pode passar por lá também, né? 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Então, o pessoal pode passar e o contato...
1: O nosso contato, você pode chegar lá e aguardar uma avaliação, que nós estamos com os profissionais todos prontos para estar te recebendo. Então não precisa necessariamente estar agendando. 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
0: 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Nesse mês aí, então, durante todo o mês, essa promoção especial para todo o pessoal de Carazinho, região, quiser passar aí na Odonto Top, o Hospital do Dente. Doutora Maria, mais alguma coisa para os nossos ouvintes?
1: Isso aí, pessoal. Claro que além dessa condição exclusiva, né, de ganhar limpeza para quem for fechar o tratamento ortodôntico, nós continuamos com as avaliações para todos os tipos de tratamento, desde limpeza, clareamento, parte estética de facetas, implantes, próteses removíveis e próteses fixas. Nós também realizamos tudo completo lá na Odonto Top.
0: Isso aí, né? São todas as especialidades Odonto Top, Hospital do Dente aí, completo para receber todo mundo aí. Muito obrigado novamente pela participação aqui, doutora.
1: Obrigada, eu aguardo vocês.
0: Isso aí, a gente segue aqui na programação trazendo mais música, agora 11:42. Bom dia.

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aí, gente. Sétimo Sentido aposta, 11:52. A gente segue aí na programação Gazeta FM na reta final do nosso Gazeta Play. 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Infelizmente não deu tempo de atualizar todas as mensagens. Vou dar rapidamente aqui alguns abraços. Rosemaria Granville Costa, do bairro Ouro Preto. Mandar um abraço aqui também. Pessoal que tá mandando mensagem, Evani Santos também mandou participação pra gente, a dona Terezinha, mandar um abraço também lá pra Letícia, né? Sempre ligada também na programação. Oi, Letícia, tudo de bom? A Marilene Gomes Lângaro, abraço também pra Maria Rosa. O Adilson Lângaro, do bairro Vila Rica, abraço também para Soleni, todo mundo que participou aí, interagiu com a gente na programação hoje com o sorteio aí do restaurante Vale do Sol. A gente já realizou o sorteio aqui, final de telefone sorteado foi o 6165, quem faturou aí o almoço de hoje foi a Bruna, né? Parabéns aí, Bruna, tudo de bom, obrigado aí pela companhia e pela participação aí também com o nosso Gazeta Play de hoje. Fiquem ligados, né? Temos mais sorteios aí na programação. Só sintonizar, conectar e ficar acompanhando a gente também lá no Instagram, @GazetaFMOficial, e tu não vai perder nada. Fechou? Tô indo nessa e daqui a pouquinho eu volto junto com o nosso Gazeta News, trazendo música e informação pra você. Antes ainda tem o Padre Matheus Daniele trazendo a oração do dia. Então segue com a gente. E vamos encerrando o nosso Gazeta Play de hoje. Muito obrigado, até mais!

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2: Olá, ouvintes, galerinha da 92.9. Terça-feira e já estamos aí no dia 6 de outubro, bem corridinho esse mês, semana que é véspera também da Romaria Arquidiocesana, a 45ª Romaria de Nossa Senhora Aparecida em Passo Fundo, e esse momento todo especial em que nós nos encontraremos na Casa da Mãe Aparecida para celebrar a festa do seu filho Jesus Cristo, ele que veio morar entre nós. Maria colaborou, dizendo o seu sim. O evangelho de hoje, então Jesus entrou num povoado, certa mulher de nome Marta recebeu em casa. Sua irmã chamada Maria sentou-se aos pés do Senhor e escutava a palavra. Marta, porém, estava ocupada com muitos afazeres. Ela aproximou-se e disse: Senhor, não te importas que minha irmã me deixe sozinha com todo o serviço? Manda que ela me ajude. O Senhor, porém, respondeu: Marta, Marta, tu te preocupas e andas agitada por muitas coisas, porém uma só coisa é necessária. Maria escolheu a melhor parte e esta não lhe será tirada. Então, Jesus que vai até a comunidade de Betânia e ali encontra as suas amigas, Marta, Maria, e as duas com atitudes completamente diferentes, né? Uma toda solícita ao Senhor, escutando o que o Senhor tinha para dizer, e a outra preocupada com as suas coisas. Um pouco aquilo que nós fazemos no nosso tempo, né? Marta é bastante representativa dos nossos tempos. Estamos tão preocupados, agitados, não fazemos mais o necessário, não tiramos mais o tempo para a melhor parte, nós não conseguimos mais nem provar o sabor dos alimentos. As pessoas, quando sentam à mesa, já estão levantando, e não é porque não tem tempo, não é porque o almoço é rápido, é porque não se dá mais o tempo de almoçar, de sentir o sabor da comida. Não se dá mais tempo de ficar na presença das pessoas. Nós estamos na presença das pessoas, mas ao mesmo tempo estamos fazendo mil e outras coisas, pensando em mil e outras coisas em nossa memória. E Marta escolheu esta parte. Maria escolheu a melhor parte. Ela escolheu estar com o Senhor. Good vibes e good bênçãos, em nome do Pai, do Filho e do Espírito Santo. Amém.

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0: Vamos lá, entrando no ar o nosso Gazeta News. Música e informação para você começar a sua tarde muito bem informado, junto com a nossa 92.9 FM. Eu, Davi Pereira, sigo com vocês até uma hora da tarde, trazendo os principais destaques dos portais de notícia, as principais informações que marcam essa terça-feira, 6 de outubro de 2026. A gente começa trazendo as principais manchetes que a gente vai trazer daqui a pouquinho com mais informações. E duplicação da BR-386 avança com nova etapa de obras na ponte sobre o rio Espraiado entre Soledade e Tiúgo. Nova portaria flexibiliza critérios para doação de sangue e Hemocentro de Passo Fundo projeta aumento de doadores. Também a informação, nova cadeia pública de Passo Fundo receberá presos com condenação definitiva, afirma promotor. Destaques também pelo estado, rompimento de adutora bloqueia trânsito e pode afetar mais de 200 mil pessoas em Porto Alegre. Mulher encontrada morta na Serra Gaúcha. A polícia prende dois suspeitos e investiga caso como feminicídio. Ainda informação, a nível nacional, bets começam a sair do ar nesta terça-feira. Mendonça dá 24 horas para remoção de post sobre Lula e bandeira do Brasil. Também material radioativo roubado de van é localizado em terreno baldio de São Paulo. Dos destaques que a gente vai trazer daqui a pouco com detalhes aqui na programação do Gazeta News. Já também a gente tem informações de segurança pública com o colega Alessandro Tavares e os destaques ainda de esporte local com o Tio Pisca. Então segue com a gente, Gazeta News está começando com Cleiton Romário e Hugo Guilherme.

0: Romário com Hugo e Guilherme aqui no Gazeta News, começando a sua tarde com música boa e, claro, muita informação. Então segue com a gente agora, 12:15, temperatura de 22 graus, ainda com possibilidade de pancadas de chuva nessa terça-feira aqui na cidade de Carazinho. 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Vamos lá, né? Programação por aqui, junto com você, trazendo agora os primeiros destaques locais na programação. Você que está encarando o trânsito também aqui por Carazinho, atenção, trânsito bastante pesado aí, principalmente nas áreas mais centrais da cidade. A gente vai trazendo aí os destaques por aqui, porque uma nova portaria flexibiliza os critérios para doação de sangue. O Hemocentro de Passo Fundo projeta um aumento de doadores. Essa nova portaria aí, que passou a vigorar a partir de outubro, flexibilizou os critérios para doação de sangue em todo o país. Conforme a coordenadora de captação do Hemopasso de Passo Fundo, Alexandra Mazoca, a principal mudança é em relação a tatuagens, piercings, maquiagens definitiva e procedimentos estéticos, como botox e preenchimento. Antes, o prazo de impedimento variava de 6 a 12 meses. Agora caiu para 7 dias a 4 meses. 7 dias, quando for possível, comprovar que o procedimento foi feito em local seguro, e 4 meses quando não houver essa comprovação. Procedimentos como endoscopia e colonoscopia também tiveram redução no prazo de inaptidão de 6 para 4 meses. Portaria também alterou critérios relacionados a doenças e uso de medicamentos. Então tá aí a informação, né? A nova portaria que flexibiliza critérios para doação de sangue, e o Hemocentro aí de Passo Fundo projeta um aumento de doadores. Doadores com mais de 70 anos também podem seguir doando sem limite de idade. Nessa segunda, um morador de 82 anos retomou as doações em Passo Fundo. Prazo para quem faz tatuagem ou botox caiu de 12 meses agora para 7 dias. Ainda com informações aqui da região, a nova cadeia pública de Passo Fundo está prestes a entrar em operação, conforme informou o promotor de justiça Marcelo Pires, da área de execuções criminais. Em entrevista à imprensa, ele detalhou como será esse processo de transferência dos detentos e o impacto na obra no sistema prisional aqui da região. Segundo o promotor, a Caixa Federal, que é o órgão gestor da verba do presídio, já fez a última medição da obra e, a partir de agora, começa o processo de entrega da construtora para o estado, com os preparativos para a inauguração e a transferência dos presos. A nova unidade contará com 800 vagas e receberá exclusivamente presos definitivos, aqueles que já possuem sentença penal condenatória transitada em julgado. Já os presos provisórios, que respondem o processo ou possuem prisão preventiva, permanecerão nos presídios regionais. O processo de remoção deve iniciar até o final do ano. São alguns destaques aqui da região, e agora a gente segue trazendo também as informações de segurança pública. Destaques de polícia com o colega Alessandro Tavares. Uma boa tarde.
1: Boa tarde para você, boa tarde para quem se liga com a gente aqui na programação. Vamos relatando os principais acontecimentos da área de segurança pública. Nas rodovias, ontem à tarde, a Polícia Rodoviária Federal de Sarandi apreendeu 5,5 kg de skunk e 1 kg de haxixe durante a abordagem na 386 em Sarandi. O motorista foi preso em flagrante por tráfico de drogas. Durante a operação de combate ao crime, os policiais abordaram um veículo Onix com placas de Belo Horizonte. Na vistoria, encontraram os entorpecentes dentro de uma bolsa de viagem no porta-malas do carro. O motorista, de 27 anos de idade, de São Leopoldo, informou que levaria a droga para a região metropolitana de Porto Alegre. O homem, o carro e os entorpecentes foram encaminhados para a Polícia Civil de Sarandi para a devida investigação. No município de Lametoque, ontem à tarde, um homem morreu depois de uma descarga elétrica no bairro Santo Antônio, naquele município. Segundo informações repassadas à Brigada Militar,

0: Foi acionada também a Polícia Civil investiga o caso. A vítima foi identificada como Maicon Rodrigo Lenz. Aqui por Carazinho, a Brigada Militar, durante esta madrugada, recuperou um veículo que tinha sido furtado. Durante o patrulhamento na rua Pedro Vargas, no centro, a equipe da Rocan localizou um veículo Gol de cor cinza que havia sido furtado ontem de manhã. Após a confirmação da situação do veículo que tinha sido furtado, foram adotadas as providências para sua remoção e apresentação na delegacia de polícia, ficando à disposição do proprietário depois dos procedimentos legais. E também a Brigada Militar, durante essa madrugada, fez a apreensão de um adolescente, porque a Brigada Militar recebeu informação de que haveria uma pessoa fazendo tráfico de drogas no centro da cidade, perto da Praça Central. Diante da informação e durante o patrulhamento, policiais localizaram um adolescente com as características do indivíduo informado, realizando a abordagem deste. Na revista pessoal, foram encontradas uma pochete com porções de maconha fracionadas, que totalizaram 39 gramas, além de ter apreendido um iPhone 11, um triturador, uma pochete e uma bicicleta. Diante dos fatos, o adolescente foi apresentado na delegacia de polícia para os devidos encaminhamentos. São as principais informações da área policial durante estas últimas horas. A gente volta em seguida com mais atualizações para você.
1: Tá certo, Alessandro. Obrigado pelas informações. Mais um bloco aqui do nosso Gazeta News com notícias locais e regionais e também os destaques de segurança pública. Polícia por aqui. A gente segue com música. Daqui a pouquinho a gente volta com os destaques aí do Brasil e também do mundo. Excelente comecinho de tarde aí, pessoal. 12:20.
2: Tanto fim.

0: mas que filme é esse? Hoje não?
1: Aí o pagodinho do Grupo Chocolate pra você, notificação preferida Morena e Arranhão. Isso aí, 12 horas com 25 minutos, e a gente segue aí com o nosso Gazeta News. Temperatura de 22 graus ainda em Carazinho, e agora a gente vai trazendo mais alguns destaques, informações nacionais aqui na programação. Um giro aí pelos principais portais de notícia. Falando sobre as bets, sites e aplicativos de apostas esportivas e jogos online começam a sair do ar em todo o país hoje. Medida cumpre o previsto na medida provisória 1394/2026, que proibiu a exploração, oferta, intermediação e a publicidade dessas atividades no Brasil. O prazo para que os usuários retirassem voluntariamente os recursos mantidos nas plataformas terminou às 23h59 de ontem, dia 5. Empresas terão os dias 7 e 8 de outubro para informar às instituições financeiras os saldos remanescentes de seus clientes vinculados aos respectivos CPFs. De 9 a 14 de outubro, os bancos deverão efetuar a devolução dos valores aos apostadores. Nos casos em que houver impedimento para a restituição dos recursos pelas instituições financeiras, Caixa Econômica Federal poderá intermediar os pagamentos a partir do dia 14 de outubro. Medida provisória que foi assinada pelo presidente Luiz Inácio Lula da Silva no dia 25 de setembro. Proibição alcança as apostas esportivas e os jogos online e determina o encerramento das atividades das plataformas no país. E ainda com informação nacional, material radioativo que foi roubado de van foi localizado em terreno baldio, em São Paulo. A Autoridade Nacional de Segurança Nuclear confirmou que a Polícia Civil localizou na noite de ontem a embalagem do material radioativo que havia desaparecido após um roubo de uma van na quinta-feira em Guarulhos, na Grande São Paulo. A van que transportava a carga já havia sido encontrada abandonada no sábado, em Ferraz de Vasconcelos, também na região metropolitana, desmontada e sem a caixa com material radioativo. O volume foi encontrado na segunda em um terreno baldio no bairro São Rafael, na zona leste da capital paulista. Segundo a NSN, o fabricante da embalagem dos Estados Unidos reconheceu o recipiente como o mesmo utilizado para transportar o actínio-225, que é o produto radioativo. A fonte radioativa ainda será submetida a uma avaliação técnica. A autoridade orientou que o volume fosse retirado do local, manuseado com luvas, apenas para o registro de imagens mais detalhadas e mantido em uma área segura até ser analisado. Mas esse destaque, né? Material radioativo que havia sido roubado de uma van foi localizado em um terreno baldio em São Paulo. Esse produto aí que seria usado para tratar paciente com câncer. Para fechar esse bloco, trazendo também destaques internacionais aqui na programação. Atualizando por aqui. Falando sobre saúde, né? A Rússia que descartou nessa segunda-feira a possibilidade de peste pneumônica como causa da morte de uma pesquisadora de 28 anos que trabalhava em um instituto especializado no combate à doença na região de Irkutsk, na Sibéria. A conclusão veio após exames realizados por autoridades sanitárias russas. Segundo o governo local, os testes não encontraram micro-organismos associados à atividade profissional da mulher e que a situação está sob controle. A causa da morte foi apontada como pneumonia de origem desconhecida, caso que havia levantado preocupação porque a pesquisadora trabalhava com agentes relacionados à peste. Após a morte, cerca de 200 pessoas que tiveram contato com ela foram colocadas sob observação. Não houve relatos de outras infecções. A peste pneumônica é uma forma de peste que infecta os pulmões, doença que é causada pela Yersinia pestis, uma bactéria geralmente encontrada em pequenos mamíferos como roedores e nas pulgas que se alimentam deles. A Organização Mundial da Saúde descreve a forma pneumônica como o tipo mais agressivo da peste. Sintomas da peste pneumônica costumam surgir de forma rápida e podem se agravar em pouco tempo. Então tá aí nessa informação também sobre saúde, a Rússia que descartou a peste pneumônica após a morte dessa pesquisadora. São informações que a gente traz aqui no nosso Gazeta News, que agora segue com música, depois um breve intervalo comercial e daqui a pouco a gente volta por aqui para trazer os destaques de esporte local com Tio Pisca e também os destaques da dupla Grenal. Fica ligado!

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2: 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Meio-dia e 33.
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1: Tá aí, Jason Mars com Look for the Good. Aqui na programação, hora do teu almoço. O pessoal tá descansando, tá relaxando, tá voltando do trabalho agora. A gente traz música boa e traz informação pra você também. Aqui na programação da Gazeta 92.9. Temperatura de 22 graus. Comecinho de tarde ainda parcialmente nublado, né? Tem possibilidade ainda de algumas pancadas de chuva aqui em Carazinho nessa terça-feira. Daqui a pouquinho a previsão do tempo completa pra vocês. Mas agora tá na hora de informação de esporte. É o nosso esporte local com ele, Tio Pisca, chegando aqui na programação.
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3: Muito boa tarde, desportistas. Estamos chegando com o programa de esportes local aqui na sua Gazeta 92.9. E para começar, ontem à noite em Passo Fundo, no ginásio da BB, a Taça RBS estava sempre antigamente marcando, mas agora é Taça TG de futsal e a equipe do Pinheiro Atlético Clube enfrentou o Passo Fundo Futsal no primeiro jogo e venceu por 4-3. No segundo jogo, a equipe do Pinheiro voltou a vencer, desta vez por 4-1, frente à equipe Sport Boys B, né? E no jogo número 3, o Passo Fundo perdeu novamente em casa para o Sport Boys por 3-2. Essa foi a categoria sub-10 da equipe do Pinheiro Atlético Clube em seus jogos pela Taça TG Futsal Regional. Já aqui por Carazinho, nós vamos ter a organização do Campeonato Municipal Futebol Master, que será realizado aqui nos final de semana, sexta-feira à noite, sábado à tarde, né? Já estão organizando o secretário de esporte Nuno Barbosa, mais uma reunião vai acontecer para fazer essa competição dos velhinhos bom de bola. Ontem nós já falamos sobre isso, então certos tem a equipe do Figueirense, do Flamengo, Palmeiras, Rodoviário e Novo Ouro Preto. E ainda esperando, né, a confirmação de outras equipes, caso do Brasil, Floresta, os velhinhos bom de bola merecem uma competição a nível municipal. Ainda haverá uma reunião para definir essa situação. Bem, nós vamos ter aqui em Carazinho no dia 12 de outubro, que será segunda-feira, é um feriado, né? No estádio do Glória, a entrada será gratuita, uma competição regional de futebol 7, das categorias sub-9, sub-11 e sub-13. Então será dia 12, né? Nós vamos ter aí equipes de Passo Fundo, de Tapejara, as equipes de Carazinho também, e Juí, que também terá mais equipes que estarão disputando essa competição. Tapejara, Carazinho, Passo Fundo e Juí estarão presentes aqui, que é uma promoção da Secretaria Municipal de Esportes de Carazinho, que já era para ter sido realizada, mas devido, né, às condições, né, que do tempo não aconteceu. A promoção, então, como eu falei, Secretaria Municipal de Esportes e a Federação Gaúcha de Bola 7, que é isso que vai acontecer dia 12 no Campo do Glória. Estão todos convidados. Amanhã a gente vai confirmar todas essas equipes que participarão dessa competição. Bem, gente, nós vamos ter aí também nesse final de mês, né? Aliás, dias 17 e 18, a 28ª Copa de Bocha Bobeador. O evento é nacional. Será no aqui em Carazinho, como vocês sabem, lá na sede da Liga Carazinho de Bocha, ao lado do Aquático. Vai iniciar no dia 17 às 9 horas. A modalidade será trios regra mundial. A premiação, R$15.000 para 30 trios, mais troféus e mais medalhas. O primeiro lugar levará 7.000, segundo lugar 4.000, terceiro e quarto lugar, 1.000. E do quinto ao oitavo, R$500. As inscrições para cada equipe é R$500. A premiação ajustada caso não tenha 30 trios. O prazo de inscrição se encerra dia 15 de outubro, uma quinta-feira, às 17 horas. E para melhores informações, inscrições, participação, entre em contato com o teu Diolindo Capitânio no telefone 54 99 98 1 68 30. Então é a 28ª Copa de Bocha, o Bombeador, uma competição muito interessante para os nossos adeptos da bocha. Bem, gente, estamos chegando ao ponto final aí da nossa participação no Esporte Local. Amanhã a gente volta no mesmo horário com as notícias locais. Boa tarde.
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1: Aí as informações do Esporte Local com Tio Pisca, 12:43. Tem mais música chegando. Daqui a pouco a gente volta aí com os destaques da dupla Grenal. Vamos nessa!

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1: Daí o grupo Revelação com Benito de Paula, além de tudo, retalhos de cetim e Charlie Brown. São 12 horas com 48 minutos. Temperatura de 22 graus aqui na cidade. A gente segue aí com o Gazeta News. Música e muita informação para você ficar bem atualizado com a nossa programação. Tio Pisca agora há pouco trouxe os destaques do esporte local e agora tá na hora de trazer dupla Grenal aqui na programação da 92.9. Começo a falar do Grêmio. Grêmio que vai ter o retorno aí do Vila Sante para a partida contra o Remo, volante paraguaio que é aguardado em Belém, onde está a delegação gaúcha. Segundo o clube, o jogador volta dos Estados Unidos em um avião fretado em parceria com o Palmeiras, clube gaúcho que desembolsou um valor aí para que o voo realizasse uma parada na capital paraense. Vila Sante, que serviu a seleção do Paraguai na data FIFA, participou de um jogo treino nessa segunda com o New York Red Bulls. Ele começou entre os titulares e foi substituído na virada para o segundo tempo. O jogo treino foi confirmado de última hora pela Federação Paraguaia de Futebol e atrasou o retorno do jogador ao Brasil. O atleta, que também disputou o segundo tempo da vitória sobre a Bolívia no primeiro amistoso da data FIFA em Washington, ele não foi utilizado no jogo seguinte. Embora deva ficar à disposição, Vila Sante será reavaliado. A comissão técnica gremista quer entender qual o nível de desgaste do volante após os jogos e a viagem. A delegação do Grêmio desembarcou em Belém na manhã dessa segunda-feira. Remo e Grêmio que se enfrentam na quarta às 19h30 no Mangueirão, do lado do Pará. Jogo válido pela 29ª rodada do Campeonato Brasileiro. O time gaúcho é o 17º colocado com 29 pontos e tenta sair da zona de rebaixamento. Trazendo o destaque do Internacional, Eduardo Batista chegou à reta final aí da preparação para a estreia no comando do Inter. Nessa segunda, o treinador orientou um trabalho tático no CT Parque Gigante com atenção especial à construção das jogadas ofensivas. Preocupação não é por acaso, né? O Colorado está entre os times que menos marcaram gols no campeonato. A equipe que enfrentará o Corinthians nessa quarta no Beira-Rio está praticamente definida. O último treinamento antes da partida é realizado na tarde de hoje, mas não deve apresentar mudanças na formação encaminhada pelo Batista. A principal novidade está no comando do ataque, com o Alejandro escolhido para atuar como centroavante. Vitinho será seu companheiro no setor, enquanto Alan Patrick terá a função de organizar as jogadas mais à frente. Carboneiro, em princípio, aguarda a chance no banco. No meio campo, Thiago Maia ganha espaço entre os titulares e outra mudança aparece pelo lado direito com Aguirre escalado como ala. Batista também optará por uma formação com três zagueiros. Bruno Gomes deve ser um deles, ocupando o lado direito da linha defensiva. Com 2 semanas de trabalho desde a sua apresentação, o treinador teve tempo para testar alternativas e preparar a equipe para a reta final do Campeonato Brasileiro, e agora começa a fase decisiva na temporada. O Corinthians será o primeiro adversário de uma sequência que ainda terá o Grenal no domingo e o Mirassol na sexta-feira seguinte. Então, os destaques aí da dupla Grenal na programação do Gazeta News, faltando 10 minutos para 1 da tarde. A gente segue com o Guilherme Santiago, daqui a pouquinho de volta aí com as últimas informações de hoje.

Guilherme Santiago aqui no Gazeta News. 12 horas e 53 minutos para fechar o nosso Gazeta News de hoje. A gente vai trazendo aqui a previsão do tempo. Sol que aparece entre nuvens nessa terça-feira em grande parte do estado. Várias regiões ainda tem momentos de maior nebulosidade, como aqui em Querazinho. Começo do dia que teve chance de garoa, chuva em alguns pontos aí do Nordeste, principalmente entre a Grande Porto Alegre e a Serra e também o Litoral Norte. No decorrer do dia, não se afasta a possibilidade de precipitação muito fraca e isolada em alguns locais aqui da metade norte. O dia começou ameno para essa época do ano e as temperaturas não subiram muito. Tarde de temperaturas agradáveis, vento de nordeste moderado e ocasionais rajadas no leste gaúcho. Aqui em Carazinho, a previsão para hoje, mínimas ficaram na casa de 15 e máximas não ultrapassaram muito aí a casa de 22 graus, né? Não ultrapassam, que é a temperatura agora, neste momento. Previsão aí de garoa, né? Não tá descartada aí essa chance de garoa leve, pancadas mais espalhadas, cerca de 1, 2 milímetros é a previsão para hoje. Para amanhã, quarta, mínimas de 16, máximas de 27 também. Previsão aí de algumas pancadas, 4, 5 milímetros. Chuva mais intensa na quinta-feira, por enquanto marcando 28 milímetros aqui em Carazinho. Sexta também, previsão aí de cerca de 17 milímetros. Chuva não para, né? Sol vai aparecendo, muitas nuvens, previsão de pancadas rápidas, isoladas, garoa. Chuva mais intensa na quinta e na sexta-feira aqui na região de Carazinho. Isso aí, gente. 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Eu volto às 18 horas com o nosso Velharia Segunda Edição. Agora eu fico por aqui, vou deixar as últimas do Gazeta News de hoje. Já tem o Velharia Primeira Edição. Gustavo Ávila daqui a pouco também chega com você para comandar aí o Velharia e também o Mistura Fina. Fechou então, gente? Até a próxima.

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1: No ar mais um Cine Drops e a dica agora é o filme Telefone Preto, terror com Ethan Hawke. Finney é um garoto sequestrado por um assassino e preso em um porão aparentemente sem saída. Só que ali existe um telefone antigo que não deveria funcionar, mas começa a tocar. Do outro lado da linha estão as vítimas anteriores do criminoso que passam a ajudar Finney a descobrir uma maneira de escapar. É um suspense que mistura terror, mistério e bastante tensão, sem depender só de sustos. O Telefone Preto que está disponível nas plataformas de streaming. Esse foi mais um Cine Drops. Até a próxima.
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0: Velharia da Gazeta, relembrando os tempos da Eurodance com La Bouche, Be My Lover. Clássico lá de 1995, fechando mais um bloco por aqui. 1:35, 21 graus de temperatura, Velharia primeira edição até as 2 da tarde, resgatando clássicos e desbloqueando a sua memória para Amigos de Patas Pet Shop, o lugar certo para cuidar do teu petinho. 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Tá na hora de conferir os destaques do Portal Gazeta nesta terça-feira, 6 de outubro. Direto da redação, Alessandro Tavares. Conta aí pra gente.
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0: Boa tarde.
2: Boa tarde para você, boa tarde para quem se liga na programação da Gazeta. Vamos trazendo o que é destaque no Portal Gazeta nesta terça-feira. Duplicação da BR-386 avança com 9 etapas de obras na ponte sobre o Rio Espraiado, entre Soledade e Tiúgo. Alteração acontece a partir de hoje para viabilizar os serviços de alargamento e recuperação da estrutura na altura do quilômetro 234. Expo Direto Cotrijal amplia sua área de exposição em quase 42 mil metros quadrados a partir do próximo ano. As obras estão em andamento, estão sendo feitas a abertura de ruas e as instalações elétricas e hidráulicas do espaço, que vai ampliar a quantidade de expositores já a partir do próximo ano. Nova portaria flexibiliza critérios para doação de sangue e o Hemocentro de Passo Fundo projeta um aumento na quantidade de doadores dia. Polícia Rodoviária Federal prende homem por tráfico de drogas com skunk e haxixe na BR-386 em Sarandi. O motorista de 27 anos de idade informou que seria levando a droga para a região metropolitana. Aqui por Carazinho, a Brigada Militar recuperou um veículo que tinha sido furtado ontem. E aí no Mentor, que um homem morreu depois de uma descarga de energia elétrica ao fazer a limpeza de placas solares. São as informações que você confere lá no Portal Gazeta. Eu sou o Alessandro Tavares e volto em seguida com mais atualizações para você.
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6: 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Alô, você ouvinte Gazeta. Atenção, vamos ficar alguns minutinhos fora do ar, né? Para ajustes técnicos aqui nos estúdios do Grupo Gazeta. E já já retornamos com a nossa programação normal, beleza? A gente pede a paciência de todo mundo, alguns minutinhos aí, vamos ficar fora do ar. Mas é para melhorar o som, né? Da Rádio Gazeta, para você, nosso ouvinte, 92.9, beleza? Música.

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4: No ar mais um Cine Drops e a dica agora é o filme Telefone Preto, terror com Ethan Hawke. Finney é um garoto sequestrado por um assassino e preso em um porão aparentemente sem saída. Só que ali existe um telefone antigo que não deveria funcionar, mas começa a tocar. Do outro lado da linha estão as vítimas anteriores do criminoso que passam a ajudar Finney a descobrir uma maneira de escapar. É um suspense que mistura terror, mistério e bastante tensão, sem depender só de sustos. O Telefone Preto que está disponível nas plataformas de streaming. Esse foi mais um Cine Drops. Até a próxima!
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Agora são 13h22 desta tarde de terça-feira. Uma ótima tarde para você sintonizado na número 1 de Carazinho.

0: oitava letra do alfabeto é H. Se liga. E o grande amor de Julieta é Romeu.
1: Tá certo.
0: A oitava letra do alfabeto é H. E o grande amor de Julieta é Romeu.

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10: Isso aí, Gazeta FM, 18 horas com 5 minutos, começando mais um Velharia, segunda edição. Bom fim de tarde.

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1: Só aí, uma boa viagem. Todos os ouvintes aqui da Gazeta 92.9 FM, chegando mais um Velharia, segunda edição por aqui, trazendo os grandes clássicos que marcaram época, desde os anos 70 até o início dos anos 2000, e a gente vai chegando com você por aqui, trazendo música, informação, conteúdo e, claro, tudo aquilo que você gosta de ouvir nas ondas da nossa Gazeta 92.9 FM. Vamos lá, chegando música pra gente abrir os trabalhos.

aí o nosso Velharia, segunda edição, aqui nas ondas da 92.9 FM, 18 horas e 26 minutos. Nosso Velharia que trouxe Cachimbo da Paz, Gabriel Pensador, o Rapa e Nexest, a Naya Twain, e fechando esse bloco com Chitãozinho e Chororó. É isso aí, né? A gente vai seguindo por aqui, trazendo música, tudo aquilo que marcou a época desde os anos 60 até o início dos anos 2000, no oferecimento de Óticas Diniz Carazinho. 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O WhatsApp é o 991478890. 18h27, a gente segue trazendo mais música aqui na programação Velharia até as 19 horas com você. Chegando Peter Tosh.

Isso aí, é Peter Tosh aqui na programação da nossa Gazeta 92.9 FM. Rápido intervalo comercial e daqui a pouco a gente tá de volta aqui com o nosso Velharia Segunda Edição e os grandes clássicos do passado.

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3: No ar mais um Cine Drops, e a dica é o filme O Último Samurai, um clássico lá de 2013 estrelado por Tom Cruise. Ele interpreta Nathan Algren, um capitão americano enviado ao Japão para treinar o exército do imperador. Só que durante um combate ele acaba capturado pelos samurais liderados por Katsumoto, vivido por Ken Watanabe. E é justamente convivendo com eles que Algren começa a entender aquele código de honra e os motivos daquela resistência. É uma grande história de guerra, cultura, honra e transformação pessoal. Filme O Último Samurai, disponível na Netflix e também na Globoplay, além de opções de aluguel e compra digital. É a dica do Cine Drops. Até a próxima.
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3: Isso aí, de volta aqui com o nosso Velharia, segunda edição, 18 horas 34 minutos. E a gente vai seguindo junto com você nesse fim de tarde aqui em Carazinho. Temperatura de 19 graus, terça-feira, hoje 6 de outubro de 2026. 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E a gente vai seguindo. Velharia faz essa viagem no túnel do tempo de segunda a sexta-feira, entre as 6 e as 7 horas da noite, comigo, Davi Pereira, te fazendo companhia por aqui. Agora a nossa viagem vai lá para 1980, trazendo The Police por aqui, para embalar esse teu fim de tarde aqui na programação. Um excelente início de noite de terça para vocês.

TRE que faz das sobras, e havendo a possibilidade do Republicanos colocar 3 cadeiras, então eu estarei dentro como deputado titular. Isso não acontecendo, eu sou deputado primeiro suplente. E sendo primeiro suplente, você veja que a gente tem uma grande possibilidade de a gente assumir a cadeira de qualquer forma, assim como aconteceu no mandato passado. Uhum. Então a gente tem que ficar aguardando agora o desfecho, os encaminhamentos, o processo, para ver como é que vai toda essa situação aí, e nós haveremos aí de fazer aí o ficar aguardando, e vamos continuar.

amanhã tem mais velharia aqui nas ondas da 92.9. Às 13 horas a gente tem a primeira edição, às 18 horas a segunda edição. Lembrando, né, finais de semana também o nosso velharia estendido com 2 horas, das 12 às 14. No sábado, domingo, a gente tem velharia das 18 às 20. Então segue acompanhando aí, você que gosta dos clássicos da música, só acompanhar o nosso velharia, amanhã tem mais. Fica ligado que daqui a pouquinho eu tô de volta com o nosso Play no Hit, as músicas mais tocadas do Brasil e também do mundo aqui na programação da 92. Até mais!

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4: É isso aí, boa noite! Estamos de volta aqui na programação da Gazeta FM, agora trazendo o nosso Play no Hit, a hora dos maiores hits do Brasil e também do mundo. Uma seleção especial aí pra toda a galera nessa terça-feira e a gente vai seguindo aí com muita música boa até as 8 horas da noite. Se liga aí, segue pra primeira sequência de som.

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É isso aí, esse é o Play no Hit, segue conectando você aqui na Rádio Gazeta 92.9 FM, a número 1 de Carazinho. Bora curtir aí a nossa programação através do rádio, site, aplicativo, interage com a gente também, ouve lá na Alexa e chega com a gente aí, né? Até as 8 horas da noite, trazendo muita música boa pra Carazinho e pra toda a nossa região. Uma boa noite e uma excelente terça-feira pra você.

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1: No ar mais um Cinedrops, e a dica é a série Lanternas, nova produção da DC. A história acompanha dois Lanternas Verdes, o veterano Hal Jordan, vivido por Kyle Chandler, e o novato John Stewart, interpretado por Aaron Pierre. Os dois recebem a missão de investigar um misterioso assassinato em uma pequena cidade dos Estados Unidos. Só que o caso aparentemente comum começa a revelar uma ameaça muito maior envolvendo conspiração e elementos cósmicos. Primeira temporada está sendo lançada semanalmente, disponível na HBO Max, nova série da DC, chamada Lanternas. É a dica do nosso Cine Drops. Até a próxima.
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1: A tua noite fica muito melhor aqui com a nossa Gazeta 92.9 FM, com muita música, os grandes sucessos que estão dominando as paradas. É o Play no Hit, de segunda a sexta-feira, junto com você. Eu sou Davi Pereira e seguimos juntos aí, trazendo mais uma sequência de música. Daqui a pouquinho voltamos para conversar mais um pouquinho aqui na programação. Pode mandar tua mensagem, pode interagir também através lá do nosso Instagram, @GazetaFMOficial. Vamos lá!

É isso aí, esse é o Play no Hit, segue conectando você aqui na Rádio Gazeta 92.9 FM, a número 1 de Carazinho. Bora curtir aí a nossa programação através do rádio, site, aplicativo, interage com a gente também, ouve lá na Alexa e chega com a gente aí, né? Até as 8 horas da noite, trazendo muita música boa pra Carazinho e pra toda a nossa região. Uma boa noite e uma excelente terça-feira pra você.

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Isso aí, pessoal. Valeu pela companhia. Obrigado pela audiência de todos, Carazinho, toda a região ligados junto com a Gazeta FM. E o Play no Hit volta amanhã, né? Trazendo mais sucesso pra tua noite, sempre com os grandes sucessos e hits que estão bombando aí em todas as paradas. Continua ligado aí na programação. Daqui a pouquinho tem Gazeta Night e a Voz do Brasil. Fechou? Fiquem todos bem e até a próxima.

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3: 20 horas e 1 minuto.
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